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1: Terra Nova, bom dia, são 6 horas.

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1: 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São agora 7 horas.

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1: Com a Terra Nova, bom dia, são 7:30.
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3: Bem-vindos a mais uma edição de informação. Fim de semana, Aveiro recebe o evento que assinala o arranque das obras de concessão da linha de alta velocidade entre o Porto e Oian. O evento está marcado para esta segunda, dia 12, a partir das 15h25, no estaleiro da Empreitada, em Aveiro. A AVAN, o grupo português responsável pela concessão, construção, financiamento e manutenção do primeiro troço da linha de alta velocidade, vai fazer a apresentação do estaleiro de obra do projeto. Esse encontro conta com a presença do Ministro das Infraestruturas e da Habitação, Miguel Pinto Luz. Vai estar em Aveiro esta segunda-feira. Estarreja anunciou o arranque das obras de reparação dos passadiços do Antoã. A intervenção tem a duração prevista de cerca de um mês. Inclui o reforço de pilares, a densificação do enrocamento em pontos específicos. Os passadiços continuam abertos à utilização, mas com passagem condicionada, requerem também cuidados adicionais durante as próximas semanas. Esta é uma empreitada prevista no âmbito dos danos causados pela tempestade Christine em Estarreja. Esta é uma nota da autarquia a confirmar o arranque das obras. No desporto, derby regional no Campeonato de Portugal este fim de semana. O Beira-Mar joga em Ovar na casa do líder da Série 2. Partida coloca frente a frente uma formação de Ovar com pleno de vitórias nas quatro jornadas iniciais, e o Beira-Mar, que ainda não venceu, tem 3 empates e 1 derrota. Jogo este domingo às 15 no estádio Marques da Silva, com relato assegurado na Terra Nova. Na elite distrital, o Vista Alegre recebe o Sporting de Espinho. Cumpre-se a 6ª jornada do principal campeonato distrital. As duas equipas estão separadas por 3 pontos. A equipa da Costa Verde na primeira posição, abaixo da linha d'água. Jogo marcado para as 15h30 deste domingo. Destaque para os encontros Fermentelos, Anadia e São Roque Argoncilha. Equipa que se encontra a 3 pontos da liderança. O líder Argoncilha em deslocação a São Roque. É mais uma jornada em que a dança de cadeira pela liderança pode fazer-se notar. E o Gafanha inicia o campeonato da primeira divisão distrital de futebol em casa com o Valcambrense. Ao contrário do que estava indicado no calendário, há inversão de jogos. Em vez de jogar em Valdecâmara, a estreia acontece este domingo às 15h30 no Complexo Desportivo da Gafanha da Nazaré. Na Zona Sul, equipas como Alba, Avanca, Juvé Force e LAC fazem antever confrontos com história no futebol distrital. Ilhave mantém o estatuto de município com cobertura 100% ecoescolas, garantiu 28 bandeiras verdes. O reconhecimento das políticas na promoção da educação ambiental e da sustentabilidade é uma distinção que chega à totalidade das escolas envolvidas no projeto ambiental. A autarquia fala em motivo de orgulho por essa cobertura total.

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1: Bom dia com Terra Nova, são 8 horas.

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1: Terra Nova, bom dia, são 8:30.
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3: Bem-vindos a mais uma edição de informação. Fim de semana, Aveiro recebe o evento que assinala o arranque das obras de concessão da linha de alta velocidade entre o Porto e Oiam. O evento está marcado para esta segunda, dia 12, a partir das 15h25, no estaleiro da empreitada em Aveiro. A AVAN, o grupo português responsável pela concessão, construção, financiamento e manutenção do primeiro troço da linha de alta velocidade, vai fazer a apresentação do estaleiro de obra do projeto. Esse encontro conta com a presença do Ministro das Infraestruturas e da Habitação, Miguel Pinto Luz, vai estar em Aveiro esta segunda-feira. Estarreja anunciou o arranque das obras de reparação dos passadiços do Antoã. A intervenção tem a duração prevista de cerca de um mês. Inclui o reforço de pilares, a densificação do enrocamento em pontos específicos. Os passadiços continuam abertos à utilização, mas com passagem condicionada, requerem também cuidados adicionais durante as próximas semanas. Esta é uma empreitada prevista no âmbito dos danos causados pela tempestade Christine em Estarreja. Esta é uma nota da autarquia a confirmar o arranque das obras. No desporto, derby regional no Campeonato de Portugal este fim de semana. O Beira-Mar joga em Ovar na casa do líder da Série 2. Partida coloca frente a frente uma formação de Ovar com pleno de vitórias nas quatro jornadas iniciais, e o Beira-Mar, que ainda não venceu, tem 3 empates e 1 derrota. Jogo este domingo às 15 no estádio Marques da Silva, com relato assegurado na Terra Nova. Na elite distrital, o Vista Alegre recebe o Sporting de Espinho. Cumpre-se a 6ª jornada do principal campeonato distrital. As duas equipas estão separadas por 3 pontos. A equipa da Costa Verde na primeira posição, abaixo da linha d'água. Jogo marcado para as 15h30 deste domingo. Destaque para os encontros Fermentelos, Anadia e São Roque, Argoncilha. Equipa que se encontra a 3 pontos da liderança. O líder Argoncilha em deslocação a São Roque. É mais uma jornada em que a dança de cadeira pela liderança pode fazer-se notar. E o Gafanha inicia o campeonato da 1ª Divisão Distrital de Futebol em casa com o Valcambrense. Ao contrário do que estava indicado no calendário, há inversão de jogos. Em vez de jogar em Valdecâmara, a estreia acontece este domingo às 15h30 no Complexo Desportivo da Gafanha da Nazaré. Na Zona Sul, equipas como Alba, Avanca, Juvé Force e LAC fazem antever confrontos com história no futebol distrital. Ilhavo mantém o estatuto de município com cobertura 100% ecoescolas, garantiu 28 bandeiras verdes. O reconhecimento das políticas na promoção da educação ambiental e da sustentabilidade é uma distinção que chega à totalidade das escolas envolvidas no projeto ambiental. A autarquia fala em motivo de orgulho por essa cobertura total.

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2: Dia com a Terra Nova, são agora 9 horas.

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1: Terra Nova, bom dia, são 9:30. 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
1: 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São 11:30.

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5: Boa tarde, é meio-dia.

0: acho que a gente faz parte de um grande teatro. Cada um tem o seu papelzinho e cada um tem o seu coringa gravado, guardado dentro da manguinha aqui para fazer a sua canastra na hora precisa. Então, na medida em que isso possa ser feito, a gente preserva alguns dados para o futuro que ninguém é bobo, não é?
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1: Boa tarde com a Terra Nova, é meio-dia e meia.
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3: Bem-vindos a mais uma edição de informação. Fim de semana, Aveiro recebe o evento que assinala o arranque das obras de concessão da linha de alta velocidade entre o Porto e Oian. O evento está marcado para esta segunda, dia 12, a partir das 15h25, no Estaleiro da Empreitada, em Aveiro. A AVAN, o grupo português responsável pela concessão, construção, financiamento e manutenção do primeiro troço da linha de alta velocidade, vai fazer a apresentação do Estaleiro de Obra do projeto. Esse encontro conta com a presença do Ministro das Infraestruturas e da Habitação, Miguel Pinto Luz, vai estar em Aveiro esta segunda-feira. Estarreja anuncia o arranque das obras de reparação dos passadiços do Antoã. A intervenção tem a duração prevista de cerca de um mês. Inclui o reforço de pilares, a densificação do enrocamento em pontos específicos. Os passadiços continuam abertos à utilização, mas com passagem condicionada, requerem também cuidados adicionais durante as próximas semanas. Esta uma empreitada prevista no âmbito dos danos causados pela tempestade Christine em Estarreja. Esta uma nota da autarquia a confirmar o arranque das obras. No desporto, derby regional no Campeonato de Portugal este fim de semana. O Beira-Mar joga em Ovar na casa do líder da Série 2. Partida coloca frente a frente uma formação de Ovar com pleno de vitórias nas quatro jornadas iniciais, e o Beira-Mar, que ainda não venceu, tem 3 empates e 1 derrota. Jogo este domingo às 15 no estádio Marques da Silva, com relato assegurado na Terra Nova. Na elite distrital, o Vista Alegre recebe o Sporting de Espinho. Cumpre-se a 6ª jornada do principal campeonato distrital. As duas equipas estão separadas por 3 pontos. A equipa da Costa Verde na primeira posição, abaixo da linha d'água. Jogo marcado para as 15h30 deste domingo. Destaque para os encontros Fermentelos, Anadia e São Roque, Argoncilha. Equipa que se encontra a 3 pontos da liderança. O líder Argoncilha em deslocação a São Roque. É mais uma jornada em que a dança de cadeira pela liderança pode fazer-se notar. E o Gafanha inicia o campeonato da 1ª Divisão Distrital de Futebol em casa com o Valcambrense. Ao contrário do que estava indicado no calendário, há inversão de jogos. Em vez de jogar em Valdecâmara, a estreia acontece este domingo às 15h30 no Complexo Desportivo da Gafanha da Nazaré. Na Zona Sul, equipas como Alba, Avanca, Juvé Force e LAC fazem antever confrontos com história no futebol distrital. Ilhavo mantém o estatuto de município com cobertura 100% ecoescolas, garantiu 28 bandeiras verdes. O reconhecimento das políticas na promoção da educação ambiental e da sustentabilidade é uma distinção que chega à totalidade das escolas envolvidas no projeto ambiental. A autarquia fala em motivo de orgulho por essa cobertura total.

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0: Bem-vindos ao Conversas desta semana. A convidada é Miriam Augusto, uma antiga líder de viagens, agora com um novo projeto na sua vida e uma vida de transformação, podemos dizer desta forma, em que as viagens acabaram por ser exatamente essa via para um tempo novo. Fazemos uma viagem no tempo com Miriam Augusto, começando, se calhar, numa fase mais estudantil, porque tem formações técnicas que pareciam indiciar, diria aqui, uma investigadora, uma professora, algo nos campos, porque é licenciada em Química, tem formação superior também em Medicina Legal. Como é que alguém destas áreas vai depois parar ao mundo das viagens?
1: Olá, antes de mais, muito obrigada pelo convite. Sim, realmente eu tenho um percurso assim bastante sui generis, digamos, pouco linear. E na altura que eu terminei o mestrado, que foi em Medicina Legal, o objetivo era seguir para doutoramento, portanto eu queria continuar na área
0: da investigação.
1: De investigação, sim. Mas não foi propriamente fácil conseguir continuar, tanto pelo projeto que eu queria desenvolver. Portanto, houve aqui algumas barreiras em termos legais, porque eu, dentro da medicina legal, eu estava mais direcionada para a toxicologia e a minha tese de mestrado já tinha sido sobre o consumo de álcool e drogas ilícitas, mas em ambiente recreativo noturno. Portanto, aquilo que eu queria perceber era o efeito que este consumo tinha de forma esporádica, porque existem imensos estudos do efeito crónico, de consumo crónico, mas o esporádico não estava muito explorado. Então, em termos de mestrado, eu inicialmente abordei as pessoas em ambientes noturnos, tentei perceber os padrões de consumo e comparei com a literatura para perceber de que forma é que isto poderia impactar a saúde deles. Depois, em termos de doutoramento, eu já queria efetivamente trabalhar com as substâncias que eles consumiam para perceber também a qualidade das mesmas e o impacto que teria a longo prazo este tipo de consumos. Pronto, e aqui levantaram-se as questões legais, não é? Porque eu não poderia adquirir drogas, não é legal, não é? Seria considerado tráfico.
0: Portanto, nem é coberto de um processo de investigação,
1: não
0: conseguiria resolver ou ultrapassar essa barreira.
1: Não, na altura o próprio Instituto da Droga disse que não seria possível, não é? A própria orientadora também ficou assim um bocadinho
0: surpreendida,
1: de pé atrás. Se bem que houve outros professores que disseram, se conseguires levar isto para a frente vai ser fantástico, mas pronto, acabou por ficar por terra. Depois candidatei-me a doutoramentos lá para fora e já estava eu no Vietnã, numa viagem com um amigo que me tinha dito, olha, vou de férias ao Vietnã, queres vir? Eu pensei, Vietnã, mas o que é lá para ver, não é? Porque a ideia que nós temos é muito a guerra, não é? Com os Estados Unidos. E disse, porque não? Fui com ele durante 3 semanas, já um bocadinho a pensar em fazer alguma coisa a partir daí. E quando estava lá, ligaram-me de Itália a dizer que tinha entrado no doutoramento em neurobiologia, que não me iriam atribuir bolsa e se eu mesmo assim queria ficar com a minha vaga. E na altura eu disse que não, porque também já tinha mudado o meu mindset, agora vou-me dedicar um bocado às viagens. Eu sempre viajei, a verdade é essa, e eu organizava tudo, fazia aqui folhas de Excel com os dias que iam passar em cada sítio, os transportes que ia apanhar e tudo mais. E nesta sequência houve um colega que me sugeriu, porque é que não começas a levar pessoas contigo? E eu pensei, mas eu sou backpacker, ou seja, eu viajava de mochila às costas e nós normalmente não recorremos a agências, somos viajantes independentes, e fiquei assim um bocado, será que há público para isto?
0: Mas a viagem, neste caso, estamos a falar quase que é de uma evasão, foi a oportunidade, a porta aberta para arrumar o que estava ali para trás e ir à descoberta de outras coisas, é isso?
1: Sim, surgiu por acaso. Foi mesmo na sequência desta sugestão que, como eu estava de facto aqui a ver alguma dificuldade em conseguir seguir para o doutoramento na área que eu queria, a fazer a investigação que eu queria... E
0: portanto, era
1: aqui
0: uma desiludida com a vida académica,
1: sim,
0: em certa medida.
1: Sim, sem dúvida alguma.
0: E, portanto, a viagem acaba por assinalar esse ponto de autodescoberta, tal como muitas vezes afirma.
1: Sim, sim, sim.
0: E a primeira grande viagem é essa ao Vietnã?
1: Eu já tinha feito uma grande viagem à Índia no ano anterior.
0: E qual é que é a mais marcante? É essa da Índia, por ser a primeira?
1: Sim, e até porque foi a primeira viagem onde houve aqui realmente um choque de realidades.
0: Não será altura... o destino mais comum para muita gente,
1: sim,
0: não é?
1: Sim, não é. E já na altura eu tinha dito, uma pessoa que aguenta a Índia aguenta tudo, praticamente. Portanto, isto foi em 2011, a primeira vez que lá estive. Acredito que agora esteja bastante diferente. E na agência que tinha, era uma das viagens que vendia e conseguia ver que as coisas já estavam um bocadinho diferentes. Mas ver pessoas a viverem não no limiar da pobreza, mas abaixo disso... foi algo muito marcante e que fez com que eu pusesse também a minha própria vida em perspectiva, não é? E começasse a valorizar outras coisas, porque nós aqui às vezes ficamos na nossa bolha, não é? Tornamos demasiado exigentes e depois este choque de realidades traz-nos aqui de volta à Terra.
0: Uma confrontação.
1: Exatamente.
0: E, sim, portanto, a Índia marcou esse ponto de mudança.
1: Sim.
0: É o grande, se tivesse que assinalar um ponto de viragem, seria a Índia?
1: Sim. Sim, sem dúvida alguma.
0: Quanto tempo é que passou lá?
1: Estive 3 semanas a 1 mês. Fui com um grupo de amigos na altura e viajámos sempre de comboio. Lá está, até mesmo em termos de agência eu procurava sempre os transportes públicos.
0: Organizou a sua própria viagem?
1: Sim.
0: Essa viagem?
1: Sim, nós éramos um grupo de 4 e fui eu que organizei a viagem toda, que fiz a prospeção, digamos, ainda cá, não é?
0: E no imaginário a Índia correspondeu àquilo que tinha na ideia? Surpreendeu?
1: Sim, correspondeu. Correspondeu. Claro que não estava... Eu já estava preparada e até fui mentalizando os meus amigos para algumas das realidades com que nos iríamos deparar, que eventualmente não seriam fáceis. Portanto, correspondeu, sem dúvida alguma, e houve coisas que também me surpreenderam bastante, não é?
0: Como, por exemplo?
1: O facto de eu ter ido à Índia já era um sonho de criança, não é?
0: A presença portuguesa na Índia... fez-se notar, havia ainda
1: tanto
0: sinais ou não andou
1: não
0: exatamente
1: andei
0: nessas rotas?
1: Sim, sim, eu acho que na zona de Goa ainda está bastante presente, mas eu não fui a Goa. Mas já era um sonho de criança, porque uma vez estava a ver uma revista e apareceu uma fotografia de Taj Mahal e eu disse, quero ir a este sítio. Portanto, daí esta ter sido a primeira viagem, quando eu tive assim possibilidade de ter ido à Índia. E obviamente que ver o Taj Mahal, e fui de manhã cedo, parecia que o edifício estava a pairar no ar, foi algo bastante marcante.
0: Hoje em dia são viagens que passaram a estar mais na moda.
1: Sim.
0: Toda essa área, Nepal, Tibete...
1: Sim, sim. A Ásia no geral, o Sudeste Asiático, então países como Vietnã, Camboja, Tailândia e Laos... estão muito na mira dos viajantes, principalmente este tipo de viagem, assim, mais de mochila às costas. Há muita juventude que fazem o gap year entre o secundário e a universidade e que vão para lá meio ano viajar. Portanto, vê-se muita gente por lá a viajar, sim.
0: A partir dessa experiência, no fundo, também é um testemunho vivo de que esses momentos de transição ou de pausa podem fazer sentido na vida das pessoas?
1: Sim.
0: Aqui falamos só, falou de um estudante, não é, que está a fazer uma transição,
1: sim,
0: mas há casos, até pessoas já com mais idade, que o fazem.
1: Sim, sim, sim.
0: Aliás, porque há uma perda de emprego, há um luto.
1: Quando estive na Índia, conheci um holandês que era bancário, portanto era uma pessoa extremamente bem sucedida, mas que a certa altura aquele tipo de vida deixou de ressoar e ele decidiu fazer um ano sabático e foi viajar. Depois não sei se voltou a ser bancário novamente, mas...
0: Os anos sabáticos dependem do quê? Poder financeiro para aguentar um ano sem trabalhar ou da vontade de ir à descoberta?
1: Eu acho que também depende muito daqui da entidade empregadora. Se calhar em Portugal, chegar a uma empresa e dizer que quer fazer um ano sabático não é bem visto, não é? Essa pessoa acaba por estar completamente excluída da empresa. Mas lá fora é algo que é possível acontecer. Depende muito da pessoa querer ir, não é? Querer fazer uma pausa, estar desgastada, saturada e precisar de, sei lá, abrir horizontes, ver outras realidades, mas depois também ter essa possibilidade de ter uma entidade empregadora que ao fim do ano vai garantir que a pessoa volta ao trabalho e volta aos quadros. E claro que tem de ter capacidade financeira para isso, porque é um ano que está sem receber salário, portanto tem de ter ali um pé de meia para durante esse ano estar em movimento.
0: Mas tornou-se moda?
1: Não sei se é uma moda. Aqui em Portugal, as pessoas à minha volta, eu não ouço falar muito disso, mas quando estamos no terreno a viajar, a nível de estrangeiros, há muita gente que o está a fazer, sem dúvida alguma.
0: Portanto, depois da Índia, regressa aqui à base.
1: Sim.
0: E a sua base sempre foi esta região?
1: Sim, sim. Nasci cá, estudei no Porto, na altura da universidade, mas sempre estive em Aveiro.
0: Portanto... Foi o seu local sempre
1: de regresso.
0: De regresso, de raiz.
1: Sim.
0: De raiz. Disse-nos que depois disso faz uma segunda viagem. Aí sim, ao Vietnã.
1: Sim.
0: E aí, quais são as grandes descobertas ou qual é a grande, digamos, a grande novidade?
1: O Vietnã, lá está, eu fui para o Vietnã, já não tinha muita informação e também preferi ir em si para ser mesmo surpreendida, e surpreendeu-me imenso pela positiva. Para já o povo, acho que é um povo maravilhoso por toda a história que teve, que é uma história sofrida. São extremamente empáticos, deram-me a mim grandes lições de vida, principalmente a nível de empatia. E foi um país que, desde a primeira vez que visitei, apercebi-me que estava em constante evolução. Estava a desenvolver muito rápido. E é lindíssimo. Não só a nível de natureza, como também de arquitetura. E desde essa vez que visitei, ainda havia muita coisa destruída pela guerra e que eles estavam a recuperar. E que vale muito a pena visitar.
0: E aí, onde é que entra a agência de viagens?
1: Exatamente.
0: Porque depois há um momento em que tem que definir algo para o seu futuro profissional.
1: Sim, portanto, nessa altura, quando fui, já me tinham falado na possibilidade de criar a agência, então eu já fui a pensar, ok, vou ver se é possível fazer uma viagem para o Vietnã. Na altura eu estive lá 3 semanas, fui recolhendo contactos, vendo os meios de transporte e tudo mais, e depois organizei aqui um circuito de 15 dias. E apresentei-o a uma agência de viagens convencional, não era para garantir a parte legal da viagem, até porque eu queria testar o conceito, não é? Não sabia.
0: Portanto, uma espécie de programa que seria colocado à disposição,
1: sim,
0: do público.
1: Sim. E isto aconteceu com uma agência de Coimbra, eles colocaram a viagem à venda.
0: E resultou?
1: E resultou, aconteceu. A primeira viagem.
0: Apareceram
1: foi
0: candidatos?
1: Maio. Sim. A primeira viagem acho que foi com 6 pessoas. Portanto, os grupos nunca ultrapassariam as 10 ou 12 pessoas. Fui com 6 pessoas, o feedback foi incrível e foi nessa altura que eu decidi então avançar, abrindo a minha própria agência de viagens de aventura, né?
0: Como é que se chamava?
1: The Wanderlust.
0: The Wanderlust.
1: Sim.
0: A palavra, o conceito significa?
1: É esta vontade de explorar e estar sempre a viajar e conhecer o mundo, portanto, ligado ao mundo das viagens. É um termo alemão.
0: Alemão.
1: Sim, que eu adotei, porque achei que fazia todo sentido. Depois começou a aparecer muita coisa com o nome Wanderlust, inclusivamente há um festival anual de yoga, e era engraçado porque quando o festival decorria em Portugal, nós recebíamos e-mails a perguntar se era preciso levar o tapete de yoga e tudo mais, e nós dizíamos, isso não é connosco.
0: Havia correios trocados.
1: Sim.
0: E quanto tempo durou esta aventura da agência?
1: Portanto, a agência começou em 2014 e foi até 2022, março de 2022.
0: 8 anos.
1: Sim, à altura em que...
0: E durante esses 8 anos, quantas viagens organizou e que destinos seguiu?
1: Destinos foram imensos. Eu, enquanto líder, fiz viagens para o Vietnã, Marrocos, Indonésia, Malásia e, por último, a Costa Rica. Mas tinha destinos como o Peru, tivemos a Coreia do Norte também.
0: Chegaram a ir à Coreia do Norte?
1: Exatamente, com 2 grupos pelo menos. Tínhamos destinos na América do Sul, Nicarágua, México, Belize, Argentina, Chile, Tailândia, sei lá, tínhamos do Nepal, Mongólia, China.
0: Quem é que procura estas viagens? Chamemos-lhe mais exóticas.
1: São pessoas que efetivamente gostam de uma viagem que lhes permite estar num contacto mais próximo com a cultura local, perceber melhor como é que as pessoas vivem naquele país.
0: Portanto, isto não é o programa do hotel, de chegar,
1: não,
0: instalar, não, ter não. Uma boa piscina.
1: Nem pensar. Isto é aquela viagem mesmo de mochila às costas, em que vamos usar os transportes locais, vamos fazer as refeições onde os locais fazem e ficamos alojados em pequenos alojamentos geridos por locais. Portanto, o conceito aqui é dar muito ao país que nós estamos a visitar, porque também vamos receber muito deles na experiência. E são pessoas que não têm capacidade para tirar 3 meses de férias, não é? Portanto, têm as férias normais, comuns, e durante o período de trabalho também não têm disponibilidade para estar a organizar, a ver o que é que há no terreno, o que é que vão visitar, o que é que não vão visitar. Portanto, nós fazemos esse trabalho por eles. E eles não têm de se preocupar com nada. Durante aqueles 15 dias nós estamos com o grupo no terreno, e como é um local que nós já conhecemos bem, temos os nossos contactos locais, eles acabam por ter uma experiência muito autêntica.
0: Mas digamos, o que é que preside à escolha de um destino? Como é que se chega à Costa Rica? Como é que se chega à Argentina? Porquê? Alguém lá foi perceber como era? Se era interessante?
1: Sim, sim, sim. Aquilo que eu dizia aos meus líderes é: tens de escolher um destino que tu gostes, um país que já conheces e que goste, porque vai lá voltar imensas vezes, não é? No meu caso, havia alguns países que me chamavam a atenção e eu ia visitar, sempre com o intuito de fazer prospeção e abrir uma viagem para lá. Normalmente corria bem. Por exemplo, as Filipinas, eu fui visitar, passei lá um mês sozinha, e foi um país que eu acabei por não gostar assim tanto e não abri o destino. Claro, depois surgiu outra pessoa que gostava imenso das Filipinas e acabámos por vender. Mas é muito importante nós irmos ao país, a um país que nos chama a atenção porque queremos visitar determinada coisa ou ter uma determinada experiência, vamos, e a partir daí, ok, isto tem potencial para abrir aqui um destino. E outra coisa importante, na altura, para mim, era oferecer algo dentro do mercado que ainda não existia. Ou seja, haviam viagens que eram bastante comuns, destinos bastante comuns, mas, por exemplo, para a Indonésia ainda não havia nenhuma viagem a vender viagens, né? A viagem na agência de viagens a vender. E então eu, na altura, quando fui lá fazer prospeção, decidi abrir o destino, até porque é o meu destino de coração. Acaba por ser a Indonésia. Portanto, havia esse fator de gostarmos do destino, porque íamos lá voltar imensas vezes, perceber se era um destino que já havia muita oferta ou não, não é? Porque não fazia muito sentido estarmos todos a oferecer o mesmo, não é? Tinha de haver aqui um fator que diferenciasse. E então abrir aqui viagens um bocadinho diferentes daquilo que já existia no mercado.
0: E o que é que têm esses países para chegar à tal plataforma transformadora, chamemos-lhe assim? Vemos isso até dos filmes.
1: Sim.
0: Alguém que sai dos Estados Unidos porque está chateado com a vida nos Estados Unidos e vai passar por um processo desses num país como a Indonésia ou o Vietnã. Que condições são estas que têm a ver com a natureza, com os templos, com as pessoas? É o que é ao certo?
1: É um bocadinho de tudo. É um bocadinho de tudo.
0: Estamos a falar quê? De zonas mais espirituais, é isso?
1: Sim, falando aqui da Ásia, sim, sem dúvida alguma que são áreas mais espirituais, e que isso se reflete muito na forma como as pessoas vivem o seu dia-a-dia. Em Bali, por exemplo, se nós estivermos a observar a vida dos balineses, todo o dia deles é um ritual. Portanto, eles fazem oferendas de manhã, fazem oferendas ao fim do dia, a forma como lidam uns com os outros, há muito aqui o karma presente, não é? Fazer o bem para receber o bem. São pessoas mais tranquilas. Todo este stress, esta azáfama que se vive aqui, lá não está assim tão presente no dia-a-dia. Eu até costumo dizer, o trânsito lá é muito mais caótico, mas eu sinto-me mais ansiosa a conduzir aqui do que lá. Portanto, acho que a própria vibração que se vive ali à nossa volta leva-nos a termos esse tipo de experiências mais transformadoras. E depois o facto de estarmos aqui perante uma cultura completamente diferente, com costumes completamente diferentes, e que nos leva a pôr a nossa vida em perspectiva, não é?
0: E nessa confrontação, o que é que se tornou mais marcante no seu caso pessoal, que leva a essa transformação?
1: Sim. Eu acho que foi o facto de sentir que vivia num ritmo mais lento, deu uma oportunidade de observar mais as coisas à minha volta, de haver aqui mais contemplação, e também como passei muito tempo sozinha, permitiu-me estar mais tempo comigo e passar a ouvir mais, ouvir tanto as vozes positivas como as menos positivas, não é? Começar a tomar consciência de todos os processos que existiam dentro de mim. E eu costumo dizer, quando tomamos consciência, passamos a ser responsáveis, não é? Portanto, se haviam coisas que eu achava que não eram positivas ou que não faziam de mim uma melhor pessoa, eu queria, obviamente, mudá-las. E toda essa envolvência levou a que isto fosse possível. E acho que o facto de nós viajarmos e percebermos que existem coisas tão diferentes daquela que é a nossa realidade, traz-nos aqui mais empatia, mais compaixão, mais tolerância, leva-nos a aceitar melhor a diferença, não é?
0: Estamos a falar de um período aqui de, diria, 6, 7, 8, 9, 10 anos.
1: Sim.
0: E isto, o tempo tem vindo a trazer desafios cada vez mais exigentes e sobretudo a uma aceleração, a tal aceleração que nos últimos anos vai sendo quase diria asfixiante para, uhum. para as pessoas e cada vez fala mais de saúde mental, de uma comunicação cada vez mais multiplicada, mais rápida, com mais conteúdo. Esta questão que estamos aqui a conversar, ela faz hoje ainda mais sentido? O papel das viagens, o papel da descoberta, da autodescoberta, isto hoje em dia, se olharmos há 10 anos e se olharmos para aquilo que se passa hoje, ainda faz mais sentido?
1: Eu acho que sim, sem dúvida alguma, porque a forma como nós vivemos hoje em dia, nós estamos sempre conectados. Portanto, estamos sempre em estímulo constante, ou seja, não há tempo nem espaço para parar. E quando nós dizemos que queremos parar ou que estamos cansados, é como a sociedade olha para nós como se estivéssemos a ser preguiçosos, não é? Nós temos de estar sempre a produzir, senão é como se não tivéssemos valor. E isso obviamente nos desgasta. É muito importante para nós estarmos em contacto com a natureza, nos conectarmos com os ritmos da natureza e termos esta capacidade de estarmos connosco. Porque hoje em dia nós não estamos connosco, não é? As pessoas acham que o facto de estarem sozinhas em casa estão com elas próprias, mas não, elas estão a ver televisão, estão a ler um livro, ou continuam aqui a estimular-se a nível cerebral e não têm aquela capacidade. Até há pessoas que ficam inquietas de estar completamente em silêncio, porque o estarmos connosco, os nossos pensamentos, com os nossos sentimentos, isso é difícil, extremamente difícil para algumas pessoas. Portanto, a viagem tira-nos aqui da zona de conforto, não é? Portanto, tira-nos daquilo que é familiar. É uma brutalidade, eu sempre disse que viajar é uma brutalidade, é das coisas mais agressivas que nós podemos fazer.
0: Agressivas em que sentido?
1: Precisamente por nos tirar da nossa zona de conforto e muitas vezes nos colocar perante situações que nós não temos ferramentas ali à mão para usar, não é? Para resolver. Temos de nos desenvencilhar, como costuma dizer. E é precisamente nessas situações em que nós descobrimos capacidades nossas que de outra forma não chegaríamos lá. É quando somos colocados numa situação completamente fora do nosso controle, completamente fora do nosso meio, e é que se dá o nosso crescimento. Porque o nosso crescimento não se dá na nossa zona de conforto, não é? Dá-se quando nós saímos dela. E aí as viagens acabam por ter um papel fundamental.
0: Fazemos nesta viagem no tempo ali mais um recuozinho, portanto, tem a agência durante 8 anos.
1: Sim.
0: Até que há um corte. Sim. Há um final.
1: Sim.
0: Ou seja, o projeto não resulta ou fartou-se do projeto?

0: criar raízes, porque nós conhecemos muita gente, mas nós não aprofundamos essas ligações, não é? E comecei, de facto, a ficar muito cansada e também senti que não tinha mais nada para acrescentar ao projeto. E ao mesmo tempo, eu sempre quis tocar as pessoas através daquilo que eu fazia. E eu sentia que as pessoas ficavam diferentes, não é? Porque já tinha aqui uma nova perspectiva de vida e tinha muito esse feedback, mas depois elas voltavam a casa e, passado duas semanas, lá estavam elas outra vez na rotina do dia a dia e já tinham esquecido tudo aquilo que tinham absorvido durante a viagem. Eu gostava de algo que fosse mais duradouro. Então, nessa altura, eu pensei logo em acabar com a agência, só que não me senti bem com a ideia, não é? Quer dizer, eu ia matar o meu bebê. E então andei algum tempo a pensar e surgiu então a possibilidade de venda. Falei na altura com a contabilidade, a dizer: eu quero vender a agência. Também muita surpresa, não é? Toda a gente: então, mas isto está a correr tão bem. Na altura já tínhamos até viagens de 2020 esgotadas. E até me disseram: porque é que não esperas mais um ano? Está a correr extremamente bem. Depois até podes vender a agência por um valor superior. E eu até disse: ok, eu continuo na gestão, mas eu vou deixar de liderar viagens e queria passar os meus destinos. Só que no ano 2020 surgiu o Covid.
1: E aí foi o grande desafio à sobrevivência.
0: Exatamente, foi o grande desafio. Na fase inicial achei que era algo que vinha por pouco tempo, não é? Eu, na altura, até dei entrevistas, se calhar em março, a dizer: ah, não, em junho, eventualmente já estamos todos a viajar outra vez. Longe de imaginar que ia ser tanto tempo. E pronto, e aí começaram a surgir as dificuldades financeiras da agência, porque não havia como, não é? Não havia dinheiro a entrar, as despesas continuavam, havia uma equipa que tinha salários, escritório e tudo mais, não é? E obviamente as obrigações legais. Tentei aguentar a agência ao máximo, à espera que o mercado voltasse a mexer, isso não estava a acontecer, e em final de 2021, então, entramos em processo de insolvência e em março de 2022 foi o fim do processo e a empresa foi declarada insolvente. Portanto, não era o fim que eu queria, não é? Mas acabou por ser um fim forçado.
1: E aí, dá-se outro momento em que a tal transição é necessária?
0: Exatamente.
1: Sentiu-se perdida nessa altura?
0: Senti, até porque na altura em que eu pensei em vender a agência, eu nem...
1: Uma insolvência é um processo de luto, de falhanço, é o quê?
0: É um processo frustrante.
1: Frustrante.
0: É muito frustrante, sim, e muito desgastante, não é? Mas sim, também temos de entrar aqui num processo de luto, até pela minha identidade. Aquilo que surgiu muito foi: ok, eu já não sou a Miriam das viagens, então quem é que eu sou agora? Não é?
1: Quero um renascimento.
0: Exatamente. E fiquei muito sem saber o que havia de fazer a seguir.
1: E onde é que se vai descobrir esse renascimento?
0: É assim, eu em abril de 2021 fui morar para Bali, porque já era um sonho antigo e já queria ter feito há muito tempo, já tinha planeado fazê-lo em 2019, não aconteceu. 2020 fiquei retida em Portugal, na altura que eu regressei, um mês depois fecharam as fronteiras, mas eu não quis continuar a adiar este sonho, então fui para lá, estive lá a viver 2 anos e meio, portanto quando se deu o processo de insolvência eu já lá estava a viver e foi esse período que me permitiu aqui renascer, não é? Tive muito tempo comigo mesma. E comecei, já fazia algum trabalho a nível de desenvolvimento pessoal, mas estudei astrologia, tive contacto com breathwork e outro tipo de práticas, e foi aí que surgiu o projeto com o qual estou agora.
1: O seu novo projeto.
0: O novo projeto, sim.
1: Que tem a ver com, no fundo, mentoria.
0: Sim. Eu faço sessões individuais, faço mentoria e viagens intencionais. A viagem tem de estar sempre presente.
1: Portanto, a viagem também é resgatada com um valor instrumental.
0: Exatamente.
1: Ao serviço, digamos assim, desse
0: projeto. Da transformação,
1: projeto.
0: Sim, sim. Aquilo que eu faço atualmente é trabalhar precisamente com pessoas que estão nesta fase em que se conhecem muito, já fizeram muito trabalho sobre si, mas não sabem o que fazer com esse conhecimento. Portanto, são pessoas que estão ali, eu costumo chamar isto entre vidas, ok, isto já deixou de fazer

0: já não existe, já não ressoa, mas eu não sei o que é que hei de fazer a seguir. E então eu ajudo-as a fazer essa travessia, não é? Porque eu própria fiz esse percurso. E é isso que eu estou a
1: E isso é uma receita individual, geral?
0: É individual. É individual, sim.
1: Cada caso é um caso, cada percurso é um percurso.
0: Até porque não vem toda a gente com questões profissionais, não é? Maior parte até tem sido, se calhar por a minha história ser ela a nível profissional, mas cada caso é um caso. Portanto, eu ajusto sempre à pessoa que está a trabalhar comigo no momento.
1: E o que é que tem descoberto neste caminho mais recente? Somos uma sociedade inquieta, uma sociedade à procura de caminho, de rumo?
0: Sim, muito à procura de caminho. Eu sinto que as pessoas, lá está, se calhar por essa questão de estarem sempre em estímulo e não terem este tempo para si, que estão sempre muito desorientadas, fazem tudo muito em piloto automático, não estão propriamente felizes, vivem muito em função das expectativas dos outros e da validação externa e são pouco centradas em si. É isso que eu me tenho apercebido neste trabalho com as pessoas com quem vou lidando, não é? E que vou tentando ajudar nas suas travessias.
1: Portanto, presumo que seja uma adepta daquele conceito do índice de felicidade.
0: Sim.
1: Há muita gente que defende aí que devia haver um ranking, não é? Dos países mais ou menos felizes.
0: Sim.
1: E de como é que se pode chegar a este caminho. Já conseguiu chegar a alguma conclusão?
0: Não há uma fórmula mágica, não é? E é importante dizer que uma pessoa, apesar de se conhecer bem, ter muito trabalho de desenvolvimento pessoal ou de estar realizado na sua vida, não quer dizer que não passe por dificuldades e que não tenha momentos
1: altos e baixos.
0: Exatamente, faz parte da vida. Mas eu acho que cá em Portugal há muita tendência para ver o copo meio vazio.
1: E os mecanismos para conseguir, no fundo, gerir estas situações? Até é mais esse o sentido da pergunta. Ou seja, crises todos temos, uhum, altos e baixos todos temos, ferramentas para lidar com estas questões. Estamos munidos?
0: Sim. Enquanto sociedade, se calhar não. Não é? Eu uso várias ferramentas ao longo do meu processo. Uma das ferramentas que eu uso é a astrologia, como uma ferramenta de decisão. Acho que ajuda aqui a perceber o momento que nós estamos a viver, e também nos ajuda a perceber, por exemplo, a nível profissional, quais é que são os nossos skills, qual é que é a área onde nos sentimos mais confortáveis. Ajuda-nos também a perceber quais é que são os nossos padrões, quais é que são as nossas dores, as nossas crenças e o que podemos fazer para trabalhar nesse sentido. Acho que é muito importante a psicoterapia também, é algo que eu costumo aconselhar a toda a gente. Os níveis de ansiedade e stress são extremamente elevados, portanto, uma das ferramentas que eu uso é a respiração consciente, a pessoa conseguir respirar de forma a regular o seu sistema nervoso, ou seja, a acalmar-se quando é necessário e se sentir aqui com falta de energia. Também existem técnicas que ajudam a elevar aqui um pouco mais a energia da pessoa. A meditação, o journaling, que é escrever, é muito importante porque nós vivemos muito na nossa mente e muitas vezes não temos capacidade de passar isso para a prática. Então, quando nós começamos a escrever, é mais fácil voltarmos aos nossos pensamentos e depois, a partir daí, fazermos um plano de ação. Acho que o grande problema, se calhar, é mesmo esse, é vivermos muito na mente, escrevermos pouco, fazermos poucos planos, estruturar as ideias para depois entrarmos em movimento na nossa vida.
1: E, portanto, a partir do momento em que começa esta atividade, quantos casos, quantas pessoas já orientou? São muitas, são poucas?
0: São algumas, sim.
1: Isto é uma questão quase individual. Estamos a falar de caso a caso, ou seja,
0: sim,
1: não há propriamente grupos de 10 pessoas ou de 15?
0: Não, eu não faço mentoria em grupo, eu faço em individual. Tenho uma experiência presencial que vai ocorrer agora no dia 17 de outubro em Ilhavo. Aí sim é uma experiência de grupo. E aquilo que nós vamos desenvolver na experiência de grupo acaba por ser um pouco aquilo que eu faço em mentoria, ou seja, as pessoas trazem um tema, algo em que se sentem bloqueadas, e nós vamos trabalhar esse tema com o objetivo de que elas consigam ter pelo menos um movimento que possam aplicar na vida quando saírem da experiência. Mas tirando estas experiências presenciais, que são para grupos, o meu trabalho é a nível individual, sim.
1: E nesse capítulo estamos a falar de um universo de poucas pessoas?
0: Não, há algumas pessoas a procurarem este tipo de apoio e orientação, sim. Mas convém dizer que é algo que, na minha ótica, tem de ser multidisciplinar. Ou seja, por isso é que eu muitas vezes, eu também tenho aqui muita consciência daquilo que são as minhas skills, ou seja, os meus conhecimentos, e muitas vezes sugiro fazerem psicoterapia ou procurarem outro tipo de...
1: Recorre a outras ferramentas
0: exatamente.
1: Que podem contribuir para esse desenvolvimento pessoal.
0: Sim.
1: Isso passa-se quê? Em consultório? Na natureza? Como é que funciona?
0: O processo de mentoria são 6 semanas.
1: Disse-me que as viagens entram aí, não é?
0: Sim, sim. As viagens será o topo da pirâmide, digamos. A mentoria são 6 semanas. Nós temos um encontro individual online, de 1 hora. Mas eu vou dando trabalhos de integração daquilo que é feito durante a sessão e que podem, sim, passar por caminhadas na natureza, por fazer meditação. Às vezes também faço aqui alguns exercícios em que obrigo o corpo da pessoa a dar a resposta para ela sair aqui do plano mental. Portanto, eu tento ajustar conforme a pessoa que tenho à minha frente e conforme o tema que ela me traz. As viagens em si, aí já é um trabalho de grupo, sim, em que vamos em grupo, e o objetivo é precisamente retirar da zona de conforto, ou seja, não será em Portugal, poderá ser em Portugal, mas o objetivo será sempre no estrangeiro. Aliás, no ano passado fiz uma a Bali. E envolver-se com a cultura local, neste caso Bali acaba por ter muita espiritualidade envolvida e entrou em processos de purificação com águas, processos também eles de respiração, que obrigam a pessoa a centrar-se e a estar presente. E também que a refletir nas questões que vieram a trabalhar durante a mentoria e começar a vê-las a surgir no dia-a-dia, pôr em prática, trazer essa consciência para a prática do dia-a-dia.
1: Quando hoje olha à sua volta, por exemplo, num local como este onde estamos, a nossa região, encontra-lhe ferramentas para esse trabalho também? Há muita iniciativa pública, muita iniciativa privada, muitos eventos, muitas iniciativas, muitos festivais. Encontra ferramentas e utilidade em algumas dessas armas ou não?
0: Sim, aqui em Aveiro, para já, em termos de natureza, é incrível para caminhadas, para estarmos connosco, acho ótimo.
1: O mar aí é importante, não é?
0: Sim, sim, também. A nível de eventos, vão surgindo alguns eventos que acho interessantes. Ir a um evento, muitas vezes nós estamos só a receber, não é? Ou seja, não nos está a ser passado conhecimento para nós podermos depois aplicar no nosso dia-a-dia. Portanto, aí é importante que surjam algumas formações nesse sentido. Formações não tenho visto assim tantas. Agora, eventos presenciais de sound healing, por exemplo, ou de práticas de yoga, ou de práticas de respiração, isso existe.
1: Começa a haver.
0: E, sim, isso existe e é importante as pessoas poderem participar.
1: Passámos a ouvir falar muito de, creio que não estou a dizer nenhuma asneira, de taças tibetanas, algo...
0: Sim.
1: Sim, ações também que se organizam.
0: Exatamente. São as, em inglês é sound healing, em português não sei como é que... Terapia do som, eventualmente. Sim. Algumas são com taças tibetanas, outras com taças de cristal, mas são sessões em que ali a nossa participação acaba por ser passiva, não é? Nós estamos deitados.
1: O que é que estamos a fazer? Estamos a importar algumas ideias, é isso? Ou seja, em vez de irmos a determinado sítio...
0: Sim. Sim.
1: Trazemos os instrumentos.
0: Há muitas práticas que são importadas de outras culturas, sem dúvida alguma. E na impossibilidade da pessoa se deslocar ao local para usufruir delas, é bom que as tenha cá perto à sua disposição. Mas também é importante perceber que se a pessoa que está... a orientar a prática tem a devida formação para isso, não é?
1: Para quem viajou, viaja, conhece essas diferenças, ou pelo menos as vai também tentando perceber e compreender, olhando agora para aquilo que nós somos enquanto sociedades ocidentais, com os desafios que hoje temos de imigração, de integração, de dezenas e dezenas e dezenas de nacionalidades juntas, isto é um desafio também, hoje em dia, essa integração, esse entendimento do que é cada cultura, cada comunidade, a forma como elas podem relacionar, influenciar.
0: É assim, eu acho que pode ser um problema para quem nunca saiu do lugar. Porque quando nós já viajamos imenso, por exemplo, a mim não me faz qualquer tipo de confusão de ter outras culturas à minha volta, não é? Acho estranho porque não estou habituada a ver aqui, estou habituada a ver noutro contexto.
1: Mas não é desconfortável para si?
0: Não, não é desconfortável. Às vezes até acho engraçado.
1: E portanto, atendendo aos momentos que muitas vezes surgem de tensão nas sociedades, para si é difícil compreender que essas sociedades se sintam ameaçadas?
0: Eu acho que sim, acho que a falta de informação está muito na base dessas tensões. Por exemplo, um dos países que eu visitei foi o Irão. E o Irão fala-se imenso na comunicação social pelas piores razões, não é? E então a ideia que é passada é que eles são todos extremistas, que é um país perigosíssimo e tudo mais. E foi um dos países que eu mais gostei de viajar. E eu digo que as pessoas têm mesmo de ir lá para ficar a saber o que é o Irão. O povo iraniano é incrível. O povo iraniano não suporta o governo. Aliás, todas as pessoas com que eu falei, eles não suportavam todo e estavam à espera que o governo caísse. É um país com uma cultura, gastronomia, arquitetura maravilhosas e até mesmo a própria natureza é incrível. Portanto, a falta de informação está aqui muito na base desse conflito. E há pouco eu falava das lições que tive no Vietnã. Isto porque eu falei com um sobrevivente da guerra com os Estados Unidos e eu próprio lhe perguntei se ele não sentia ódio pelos Estados Unidos e ele disse que não, porque todos nós ríamos, todos nós chorávamos, todos nós éramos humanos. Porque é que ele iria sentir isso por outro humano? E a verdade é essa, nós somos todos humanos, temos todos a mesma base.
1: Portanto, ainda na sua leitura há uma esperança para este nosso mundo.
0: Sim, eu gostava
1: que anda desavindo.
0: Sim, eu gostava que sim, que as
1: é uma otimista
0: fossem
1: por natureza? Ou...
0: Sim, sim. Sem dúvida alguma, que tento sempre ver o copo meio cheio e tento sempre ver a luzinha mesmo no meio da escuridão.
1: E para quem diz que a Europa é hoje assim uma espécie de um, não é um caso perdido, mas uma área, chamemos-lhe uma entidade enquanto União Europeia, mas enquanto a Europa um pouco mais alargada, que não está a conseguir afirmar-se no mundo. Quem tem uma tradição como nós temos da tradição europeia de tantos movimentos transformadores ao longo da história, estamos também nós europeus à procura de transformação agora?
0: Ai, não sei se estamos à procura dessa transformação.
1: Sabemos qual é o nosso lugar no mundo? Sabemos onde estamos, para onde vamos?
0: Eu acho que nós estamos a resistir muito à transformação, não é? Se calhar queremos nos manter fiéis a algo que neste momento já não faz sentido, não é? Porque o mundo, todo o mundo está em constante mudança. E a própria Europa está em mudança. Com estes movimentos de migração, não é? As sociedades vão mudando, não é? E aquilo que é tradição... Muitas vezes as pessoas vêm com o argumento de é tradição. As tradições também têm de evoluir, porque o nosso conhecimento evolui. Portanto, se calhar aqui estamos a resistir a uma mudança que será inevitável, não é? Não sei se a própria Europa tem de saber qual é que é o seu lugar no mundo, não é? Não temos necessariamente de nos estar aqui a distinguir em relação àquilo que são os outros continentes. somos o velho continente, somos conhecidos pelo velho continente, mas nós temos tanto a aprender com os outros, como, assim como os outros têm a aprender connosco, e é aqui que eu acho que é importante esta humildade. Acho que há muita vontade de impor aquilo que é a nossa verdade aos outros.
1: Mas quando se fala do conceito de centros de poder ou blocos, os blocos ditos liderantes no mundo, China, Estados Unidos, quando anda por aí, por exemplo, de avião ou de comboio, isto existe na sua cabeça?
0: Não.
1: Blocos, centros de poder?
0: Não.
1: Ou seja, isso é outro mundo.
0: Exatamente.
1: O que existem são pessoas.
0: Sim, são pessoas, sim. São rotinas, é o dia-a-dia. Não se pensa de todo nessa questão. Essa questão surge se estivermos, por exemplo, num país em que vemos que o povo é privado de determinadas coisas. Eu lembro quando estive em Cuba, aí surge um bocado a componente política, não é? Porque são pessoas que, se for preciso, durante uma semana inteira não têm carne para comer, porque a carne acabou e não há carne para ninguém. E aqui sim surge esta parte política, e que é bastante revoltante, mas tirando essas situações é algo que não surge na nossa cabeça, não é?
1: Nesses países por onde andou, os regimes políticos fazem-se notar?
0: Em alguns países, sim. Cuba,
1: sentiu-se privada de liberdade? Sentiu-se ameaçada? Sentiu situações de risco?
0: Não. A única situação de risco que tive foi no Sri Lanka, e foi porque eu aterrei no Sri Lanka no dia em que o Estado Islâmico rebentou 6 bombas na cidade de Colombo. Aí sim. Mas tirando essa situação, em momento algum me senti privada de liberdade. Até mesmo no Irão tive de usar o lenço, o hijab, mas não foi nada que eu sentisse que estava ameaçada enquanto ser humano ou enquanto mulher. Respeitei, até porque eles próprios me diziam: nós estamos a lutar contra isso, mas enquanto não conseguirmos, tens de o usar. Portanto, esta é a realidade do Irão, que as pessoas desconhecem.
1: Falámos de muitos destinos, mas não falámos de um que hoje em dia está, diria, no centro de toda a geoestratégia. Leste europeu, Ucrânia, Rússia, estes países, os países do Báltico, na Europa. Porquê é que não despertam essa curiosidade nas viagens?
0: Por acaso nós tínhamos viagens para
1: São Petersburgo, se calhar.
0: Sim, tínhamos para a Rússia e também tínhamos para a Bósnia, Montenegro, esses lados.
1: Há muito desconhecimento ainda sobre um país como a Rússia, por exemplo?
0: Talvez, sim. Acho que sim, porque lá está, a Rússia também acaba por ser um país que é muito falado pelas guerras, não é? Eu, por acaso, acabei por ter muito contacto com russos, porque quando se deu a guerra entre a Rússia e a Ucrânia, houve muitos que foram viver para a Indonésia. E então acredito que seja um pouco como o Irão, não é? Aquilo que nos chega é tudo sobre guerra.
1: E depois há um outro lado.
0: E depois há um outro lado, exato. Ao falar com eles, percebi que são pessoas que não têm as melhores condições de vida, a não ser que vivam em Moscou. Isto foi o que eles me transmitiram, não é? Porque o resto da população não vive assim tão bem. Portanto,
1: haverá diferenças entre essa centralidade da capital
0: e o resto do país, que é uma realidade completamente diferente, sim.
1: E depois desta viagem pelo tempo, e isto o tempo passa rápido, a pergunta se já descobriu então o caminho.
0: Sim. O meu caminho para já é este, não é? É aquilo que está a fazer sentido na minha vida, que me dá um gosto enorme, porque eu gosto mesmo muito de tocar o outro. Gosto de perceber quais é que são os seus desafios e ajudar a que consiga ultrapassar. Portanto, o meu caminho para já está alinhado. Não digo que daqui a uns anos não surja aqui um novo capítulo de transformação, porque as transformações têm sido uma constante na minha vida, mas para já é isto.
1: E a próxima viagem?
0: A próxima viagem ainda não está marcada, mas eu sinto sempre muitas saudades da Indonésia e sinto sempre muitas saudades de Bali, portanto, quem sabe, volto lá em breve.
1: Não tem nada a ver com surf, desportos náuticos?
0: A razão que me levou à Indonésia pela primeira vez foi precisamente o surf. Na altura eu tinha começado a surfar e as ondas da Indonésia são conhecidas mundialmente e eu queria muito lá ir por essa razão. Mas diria que os últimos dois anos, ou praticamente desde que voltei para Portugal, que não tenho surfado, não me dou bem com as águas frias do Atlântico. Mas não, aquilo que me leva lá são razões completamente diferentes dos desportos náuticos.
1: Mas sente essa necessidade do reencontro?
0: Sim,
1: no fundo,
0: constante, sim.
1: É isso que nos diz?
0: Sim.
1: Viagem que recomendaria a qualquer pessoa, qual é?
0: Sou suspeita, não é? Eu recomendo sempre a Indonésia ou mesmo a Costa Rica. Mas a Indonésia é interessante porque é um país com imensas ilhas e quando nós mudamos de ilha é como se estivéssemos a mudar de país. Portanto, não é aquela viagem que estamos sempre a ver o mesmo tipo de paisagem, o mesmo tipo de cultura, não. Cada ilha é bastante distinta entre si.
1: E como é que olha aqui para o nosso pequeno retângulo?
0: Eu acho Portugal um país maravilhoso. Acho que é muito bonito, com muito por explorar. Com um excelente clima, gastronomia também muito boa, portanto, recomenda-se.
1: Fica fechada a nossa conversa, Miriam Augusto, já agora, e só para fecharmos, e disse que iria fazer uma apresentação em Ilha.
0: Exatamente, uma experiência presencial.
1: Dia 17,
0: disse? Dia 17 de outubro.
1: Vai acontecer aonde?
0: No gabinete terapêutico da Inês Magalhães, que fica em Ilha. É uma experiência de 4 horas, das 2h30 às 6h30 da tarde.
1: Isso exige inscrição, pré-inscrição?
0: Exatamente, é preciso fazer inscrição. As vagas são limitadas a 8 mulheres.
1: Está fechado o nosso programa hoje, uma temática também um bocadinho diferente do habitual, muitas vezes mais com classe política, mais com outras áreas do conhecimento. Hoje, as viagens e o mundo espiritual em destaque. O programa fica disponível em terranova.pt na manhã desta quinta-feira e regressa, ao que tudo indica, já na próxima semana. Não sei se posso confirmar já que vamos falar aqui um pouco sobre sociologia da comunicação, mas a prazo cá teremos um docente universitário e investigador para falarmos sobre os 40 anos desta rádio, sobre a comunicação, o mundo do jornalismo. É também uma das conversas que está já na calha e que vai surgir em breve. A todos desejo os votos de uma boa semana.

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1: Boa tarde, está na Terra Nova. Abertura agora do programa Bola ao Ar, espaço de informação desportiva, correspondente a esta tarde de domingo, dia 11 de outubro. A Terra Nova na Série B ou Série 2 do Campeonato de Portugal. Jogos da tarde, agora com o arranque previsto para as 15 horas. Castro Daire, Salgueiros, Sinfãs, Alpendurada, Overense, Beira-Mar, Sousense, Calheta e União de Lamas, Camacha. Este o quadro de jogos para esta tarde. Há já dois resultados finais apurados nesta ronda, a quinta ronda do campeonato. O Machico que goleou em casa a Florgrave 4-0. Sansbanense venceu em casa o Guarda por 1-0. O Beira-Mar, assim, joga no campo da Ovarense, que lidera o campeonato 100% vitoriosa. A equipa vareira em 4 jogos, 4 vitórias, 8 golos marcados, 0 golos sofridos. É líder incontestado até agora da classificação. O Beira-Mar, um lugar acima da linha d'água, 10º da geral, ainda não ganhou no campeonato. Sem mais demoras, avançar ao encontro da equipa da reportagem Terra Nova, em Ovares. Pedro Martins, Ricardo Felipe, boa tarde.
2: Ora viva, boa tarde Fernando Martins, boa tarde também a todos os nossos ouvintes que como sempre fielmente nos escutam em 105 FM e ainda em terranova.pt. Espero que tenham tido umas boas férias futebolísticas com muitas novelas desportivas também à mistura, mas regressa agora o Campeonato de Portugal, a Série 2, onde os vizinhos se vão encontrar, e não falo dessa banda alentejana, mas destes dois emblemas do distrito de Aveiro, Ovarense e Beira-Mar, dentro de instantes aqui a partir de Ovar, no estádio Marques de Silva. Uma jornada, a quinta, em que, como disseste Fernando Martins, o Ovarense lidera e bem lançada a sua série e o campeonato, ou a tabela classificativa, se melhor que quisermos, e o Beira-Mar, por seu lado, ainda não conheceu o sabor da vitória. Empates e derrotas têm sido então os resultados do Beira-Mar, que Ricardo Felipe esperam os homens de Aveiro que se inverta hoje num terreno difícil, mas que está lá, diria eu, essa vontade da equipa de Fabeta poder fazer história, porque não ser a primeira equipa a vencer aqui em Ovar, ou vencer, melhor dizendo, a Ovarense nesta época para a Série 2 do Campeonato de Portugal.
3: Boa tarde, Pedro, ao auditório Terra Nova, e se assim for, fará história também nesta temporada, na sua própria caminhada, porque será mesmo a primeira vitória neste campeonato. Não tem sido uma caminhada fácil e não conseguiu ainda mesmo vencer nesta temporada a equipa orientada por Fabeta. Está quase tudo preparado para este Ovarense Beira-Mar, confronto de vizinhos velhos conhecidos, também aqui alguns jogadores que reencontram o clube que já representaram. Diogo Almeida, guarda-redes suplente hoje na Ovarense, é um desses exemplos, mas sem mais demoras vamos para os 11 escolhidos pelo treinador Hélder Castro para esta partida. Alinhará de início na baliza João Monteiro, depois Carvalho, Diogo Barbosa, Filipe Carvalho, Ruben Fonseca, Délcio Fernandes, Vitinha, Vasco Gomes, João António, Caixeira e Ivo Almeida. Estão ainda no banco de suplentes disponíveis, para o que entender, o treinador Hélder Castro, o guarda-redes Diogo Almeida, como aqui já fizemos referência, Sandro Fonseca, Guilherme Vasconcelos, Leandro Tigre, David Amaro, Bavixon Biai, Rafael Tavares, Gonçalo Costa e Boateng. Assim entende o treinador da casa, e também estão disponíveis para dar o seu contributo. Pedro Martins, Fabeta tem 11 escolhido para esta partida, claro está, mas não tem tantos jogadores no banco disponíveis como tem o treinador da Ovarense.
2: Exatamente, e foi isso que dissemos quando vimos esta convocatória, ou melhor, este alinhamento. De facto, há um banco livre, há uma cadeira livre no banco de suplentes para os homens de Aveiro. Depois desta pausa então, que poderia ter sido para recuperar alguns jogadores. De facto, se calhar Fabio está a entender que ainda não há gente suficiente, ou os que não estavam mesmo em condições de preencher aquela última cadeira. Sem mais demoras, vamos ao 11 escolhido por Fabeta. Benjamin na baliza, depois o regresso do capitão Tiago Melo, depois de ter cumprido um jogo de castigo por ter sido expulso na última partida para o campeonato, ter visto cartão vermelho já depois do árbitro ter terminado o encontro. Então, o regresso de Tiago Melo. Depois, dupla de centrais, Jorge Silva e Tomás Sério. À esquerda, Sanamané. Meio campo com Chico Leal, Igor Santos e Ibrahima. Os homens mais avançados são eles, então, Francisco Martim, Didi e ainda David Oliveira. No banco, Fabeta conta com, e isto aqui não é erro, apesar de parecer, é também guarda-redes e tem o mesmo nome do guarda-redes suplentes da Alvarense. É, de facto, o Diogo Almeida. Diogo Almeida é, então, guarda-redes suplente. O outro, Diogo Almeida, do Alvarense, também já passou pelo Beira-Mar, como dissemos. Abdul, Mariano Regal, Eduardo Sousa, Flavinho, Julian, Gustavo Almeida e ainda Lucas Ornelas são os homens que poderão entrar caso o Fabeta entenda. Falta apresentar a terceira equipa, equipa de arbitragem, liderada por João Matos, assistida por João Mota e Rui Fernandes. Estão então apresentados todos os protagonistas desta partida. Estamos ainda a cerca de minuto e 5 segundos para a hora certa, para as 15 e para o arranque desta partida. Para já não se vêem as equipas ali prontas para entrar. Essa nota, e olhando para as bancadas, passando a olhar pelas bancadas, posso dizer que algumas pessoas de Aveiro, do Beira-Mar, cerca de 70 adeptos do Beira-Mar, ainda vão entrando alguns aqui pelas portas de acesso ao estádio, e por parte dos adeptos da Alvarense, esta bancada onde nos encontramos, praticamente completa, por isso é uma casa bem cheia hoje para receber a equipa do Beira-Mar. E aqui há uns dias, a falar com elementos da Alvarense, falava-se nesta dinâmica, que também é importante e interessante, Ricardo, que é o reaparecimento da Alvarense, os adeptos começarem outra vez a olhar para a Alvarense, a virem ao estádio, a aparecerem, a apoiarem, e de facto hoje, mais uma vez, olhando para as bancadas, uma casa bem composta com os adeptos, sobretudo da casa, logicamente.
3: Um ambiente incrível aqui no estádio Marques da Silva, muito público, mais público afeto à equipa da casa, como era expectável, mas também bastantes adeptos do Beira-Mar que fizeram questão de viajar da cidade de Aveiro até Ovar para presenciar ao vivo e a cores este Alvarense Beira-Mar. Apresentam-se as equipas, cumprimentam agora os jogadores do Alvarense, os jogadores do Beira-Mar. Tiago Melo à frente, o Beira-Mar que está com o seu equipamento habitual, camisola amarela, meias amarelas, calções pretos. O mesmo acontece com o Alvarense, calções e meias brancas, a camisola listada de preto e branco, o guarda-redes do Alvarense todo de verde, o do Beira-Mar todo de lilás, equipa de arbitragem, calções pretos, camisola e meias azuis. Estão apresentados também os uniformes para esta partida, que se espera seja uma boa promoção do futebol e do Campeonato de Portugal.
2: É verdade, e que assim seja. Continuam a entrar adeptos afetos à equipa aveirense, à equipa da capital distrito, e também, logicamente, alguns adeptos da equipa da casa. Neste momento está a ser, então, ali discutido entre o árbitro da partida, João Matos, e os capitães, Carvalho e Tiago Melo. Carvalho por parte do Varense e Tiago Melo por parte do Beira-Mar, o tal sorteio de bola ao campo. E daqui a pouco já iremos perceber como é que vai ou foi decidida esse sorteio e essa escolha dos capitães. Estamos já para lá das 15 horas e 2 minutos. Uma boa tarde para a prática desportiva, Ricardo. Não está muito calor, sente-se algum? Não está vento aqui em Alvar, apesar de ser uma localidade bem próxima do mar, e tudo apostos para que seja de facto uma grande partida de futebol. O estádio esse, ou melhor, o relvado esse, com algumas peladas aqui e ali, mas já vimos estádios da Primeira Liga em muito pior estado.
3: Não está nas condições ideais, mas considerando aquilo que vimos em vários relvados da Primeira Liga nos últimos tempos, está em boas condições para a prática do futebol. Exercícios de aquecimento adicionais ali, a motivação também extra terá lugar já de seguida. Vão juntar-se ali nas habituais rodas de concentração as duas equipas. Vai antecipando-se nesse capítulo a equipa da Ovarense, mas ficam agora empatadas as equipas também nesse aspecto. Estão ali bem juntinhas, conversando uns com os outros, os jogadores de ambas as equipas. Os do Beira-Mar vão ali conferenciando agora um pouco mais. Os da Ovarense estão quase perfilados, mas é mesmo a equipa do Beira-Mar que vai já dispor-se no campo e posicionar-se para a bola de saída. Tudo indica que será a equipa do Beira-Mar a sair com bola no início desta partida.
2: Exatamente, já está lá um homem aurinegro para o primeiro pontapé na bola, ele, Chico Leal, e o Beira-Mar irá jogar de sul para norte, que é como quem diz, da nossa direita para a nossa esquerda, e logicamente a equipa da casa, a equipa da Ovarense, de norte para sul. O árbitro olha pela última vez para o relógio, leva o apito à boca, começa a partida, a bola diretamente para o guarda-redes Benjamin, que tenta a profundidade, e vai na direção ali de David Oliveira, tenta de cabeça amortecer para o Tomás Sério. O que acontece é que há interseção e é o Ovarense no ataque.
3: Vasco Gomes vai conduzindo, dá para Phil mais para a esquerda, é para um companheiro na circunstância, o Caixeira, dá de novo para Vasco Gomes, claramente o homem que pega no jogo no primeiro momento de construção. Aproxima-se agora Diogo Barbosa, experiente jogador, ele que já representou o São João de Ver, a São Joanense, com larga experiência no Campeonato de Portugal e também na Liga 3. João António vai conduzindo, ele que é o central que joga mais à esquerda nesta equipa da Ovarense. Dá para Filho, mais à esquerda ainda. Olha a bola agora para Diogo Barbosa, está dentro da grande área. Aparece Mané, vai resolver, mas depois não consegue fazer o corte. A bola sai caprichosamente pela linha de fundo, pontapé de canto, é o primeiro na partida e para a equipa da casa.
2: Mas bom lançamento ali para o camisola 6 da Ovarense, para Diogo Barbosa, recebe bem, mas também este momento defensivo de Saramané a conseguir depois ganhar posição, roubar a bola, dá uma sensação que sofre um encosto nas costas, por isso perde contacto com a bola e deixa escapar. O árbitro esse foi perentório, pontapé de canto, primeiro do encontro.
3: Caixeira para bater, braço direito levantado, partiu para a bola, olha a bola ao primeiro poste, afasta a equipa do Beira-Mar, Francisco Martins recupera no entanto o Phil, reclama-se fora de jogo, não parece haver, e depois Tiago Melo a esticar o jogo para Chico Leal, dá para Didi, Didi para Chico Leal, tentava sair rápido, mas primeiro ali o Vitinha na direção de Francisco Martins recuperou, deu para Chico Leal, à falta.
2: Bem conseguida
3: falta,
2: esta falta
3: imediatamente cometida por Vasco Gomes.
2: Sim, e bem conquistada também pelo jogador de Beira-Mar, que sentindo um encosto nas costas se deixou cair. É uma falta típica de quem defende e de quem ataca, sentindo um encosto nas costas. Não digo que não é falta, mas é daquelas faltas quase de cartilha.
4: Pedro e Ricardo,
2: sabe como é que se conquista?
4: Um alerta como... só.
2: Sim, Fernando.
4: Um alerta só, são 30 segundos, ou menos, para dizer que, por alerta de automobilistas, há alguém que circula a alta velocidade na autoestrada em trotinete. Portanto, na zona industrial, ali perto da zona industrial de Taboeira. Portanto, atenção a alguém que circula de trotinete em plena via rápida.
2: Muito bem, e fica essa nota, de facto é muito importante. Não queiram fazer parte das notícias da Terra Nova amanhã, por terem sido, então, isto está tudo maluco hoje em dia. Mas pronto, vamos ao que interessa, essa nota. Atenção, quem circular na autoestrada ali junto ao estádio, na A25, algum maluco de trotineta a conduzir pela autoestrada fora. Por isso, muita atenção, atenção redobrada, e que não seja nada e que esse maluco saia rapidamente da autoestrada, porque lá está. Não é preciso fazer parte das notícias da Terra Nova. É a notícia, é isso, é o Beira-Mar no ataque aqui em Alvar, jogo da jornada 5 da Série 2 do Campeonato de Portugal. Para já 0-0 marcador, estamos neste momento com 3 minutos e 20 segundos. A Alvarense vai conduzir na sua zona defensiva ali por intermédio do camisola 3, Carvalho.
3: Carvalho, o capitão deu para Vitinha, Vitinha para Délcio, Délcio bem ali a trabalhar a bola, dá para trás, mantém a posse, dá para Carvalho, tranquilamente dá para o capitão, para o companheiro de posição, o João António, este novo para o capitão. Carvalho, Carvalho de novo para João António, vai tentando chamar a equipa do Beira-Mar, o Alvarense. A Alvarense sempre ali com posse, mas sem progressão. E está, de novo, João António, é para Carvalho. Carvalho agora a esticar o jogo, é para a velocidade de Délcio. Mané está ali por perto. Obriga a Délcio a voltar para trás, mas depois num calcanhar sem nexo. E Mané a recuperar, dá agora para Didi, vai conseguir ainda ficar com a bola dentro das quatro linhas e a solicitar David.
2: Deu passe de primeira para David, mas está bem da baliza João Monteiro e uma bola para a frente. No entanto, a interseção ou a recuperação por parte dos homens do Beira-Mar. Tomás Sério levanta para a frente aqui na direção de Martim. Martim tenta colocar no relvado, mas antecipa-se ali o Filipe Carvalho a fazer o corte pela lateral, por isso mesmo há lançamento para a equipa do Beira-Mar e para o capitão Tiago Melo. Tiago Melo diz que há ali um problema qualquer com a bola. Perdão, pede para trocar. Aparentemente já está melhor este segundo esférico. Procura ali a desmarcação. Aproxima-se Chico Leal. Aproxima-se também ali Igor Santos. Tentava de cabeça pentear para Ibrahima, mas recuperação para a equipa do Alvarense. Vai aqui rápido pelo lado direito.
3: É para Vitinha. Vitinha tentava devolver aí Valmeida. Recupera a equipa do Beira-Mar. Didi, olha, transição rápida.
2: Tentativa, olha agora o Chico Leal. A variar para o lado direito para Francisco Martim. Vai atrás dentro da grande área. Está ali, vai na iniciativa individual. Tenta o cruzamento contra as pernas do homem da Alvarense, a bola sai literalmente fora do estádio. Há lançamento para a equipa do Beira-Mar na projeção da linha limite da grande área, lá direito, da forma como ataca a equipa aveirense. Tiago Melo, capitão, ali a ajeitar, vai mesmo junto aos postos, aos placares publicitários, levanta comprido, olha ali, a bola vai na direção de Didi, pode fazer, não consegue, porque no momento certo estica a perna e faz o quarto homem da Alvarense. Agora lançamento para a equipa da Alvarense, depois de Chico, ou melhor, Jorge Silva, ter aparecido a fazer o corte de carrinho. Lançamento para o camisola 12, Vitinha.
3: Olha ali a Alvarense, posse de bola, João Monteiro ali, a adornar demais. Pressão imediata dos homens do Beira-Mar, mas saiu bem a equipa da Alvarense. Olha agora ali, o homem mais adiantado é obrigado a recuar na circunstância. O Ruben Fonseca estava muito, mas mesmo muito, recuado. Há o corte da equipa do Beira-Mar, lançamento para Vitinha. É perto do banco de suplentes da equipa adversária. Fabeta está ali de pé, dando indicações. Olha agora a bola para Diogo Barbosa, dá para Vasco Gomes. Este para Ivo Almeida, de cabeça, tenta devolver a Vasco Gomes, mas primeiro vai surgir Didi. Vasco Gomes a não desarmar. Didi agora ali a tentar combinar com Brahima, mas há falta. Falta sobre o número 77, cometida por Vasco Gomes. Ficou claro que Vasco Gomes, juntamente com Diogo Barbosa, são os homens mais recuados, mas também o motor deste meio campo da Alvarense.
2: Livre já marcado, a bola para Tomás Sério, Tomás Sério para Benjamin, e a perder demasiado tempo, permite o corte e ficou aqui na...
3: Mas atenção, atenção que fica magoado ali Ruben. Ruben Fonseca fez ali a pressão alta a perturbar a ação de Benjamin, Ricardo Benjamin, mas agora a ficar também ele um pouco magoado e está mesmo em dificuldades, porque o árbitro da partida dá a indicação para que o elemento da equipa médica da Alvarense entre em campo e poderá mesmo não estar em condições de continuar. Parece muito queixoso, caído no relvado, e de resto saltam dois homens para exercícios de aquecimento de imediato são Leandro Tigre e também Gonçalo Costa. Mas Pedro, fica aqui em dificuldades Ruben Fonseca, mas ficou em dificuldades o Ricardo Benjamin, depois de um lance em que Tomás Sério denunciou demasiado o passe, e depois Ricardo Benjamin foi também muito lento a executar e Pedro Martins cheirou a São João da Madeira. Quem Exatamente. Acompanha as nossas transmissões e também a caminhada do Beira-Mar sabe ao que nos referimos, é que Ricardo Benjamin não foi nada feliz em São João da Madeira com um passe diretamente para um adversário, ou que permitiu a interceção de um adversário que resultou mesmo em golo. Aqui estava muito mais longe da baliza, havia menos perigo, mas ainda assim facilitar aqui o guarda-redes da equipa do Beira-Mar. Estão agora fora do relevado Jorge Silva e também Ruben Fonseca. Não sei o que se terá passado com Jorge Silva. E agora a falta. Mais uma sobre o Ibrahima. Posto de bola para a equipa do Beira-Mar. Estão reduzidas a 10 das duas equipas, mas isto será momentâneo, porque vão regressar ao jogo, não tarda. Ruben Fonseca para o Varense e Jorge Silva para a equipa do Beira-Mar.
2: Beira-Mar com posse de bola, Ibrahima no grande círculo, passa ali para um adversário, no círculo de Chassi Valmeida, vai continuando com posse de bola, o camisola 77 Beira-Mar joga agora ali curtinho com o Tiago Melo a devolver a Ibrahima, agora a dar um pouco para trás para o grande círculo, zona central para Tomás Sério, curtinho para Chico Leal, pé esquerdo, volta a colocar à direita para Tiago Melo, não recepciona da melhor forma, deixa a bola bater à sua frente, não consegue domínio e a bola passa por ele, sai pela linha lateral, lançamento para a equipa da Alvarense, para Filho, o lateral esquerdo da equipa da casa.
3: Novamente com 11, as duas equipas regressaram ao jogo, Ruben Fonseca e também Jorge Silva, como tínhamos perspectivado ainda há pouco. Bola para fora, novo lançamento, não, é mesmo fora de jogo de David Oliveira, será assim?
2: Parece
3: é o que parece, pelo menos a indicação é essa e é exatamente, confirma-se. Livre que favorece a equipa da Alvarense, João António. Dá para João Monteiro, guarda-redes ali a simular o passo para Carvalho. Vai agora conduzindo ali a gorduchinha, dá precisamente para o seu capitão. Este que devolve para João Monteiro. Está dentro da grande área, vai dar ali mais para a esquerda, é para João António. Vai trabalhando a bola, mas numa zona ainda muito recuada. Olha agora ali, João António dá para o Phil. Phil mais para a frente para Caixeira, reclama-se falta e é concedida. Falta de Francisco Martins sobre Caixeira, estendido no relevado, mas já se vai levantando, um pouco queixoso, é certo, depois da entrada do número 21, Aurinegro.
2: Mas
3: alguns protestos da equipa do Beira-Mar não terão concordado com a decisão de João Matos, mas o que é certo é que também foram muito ternos.
2: É, a mim pareceu-me falta esta.
3: Agora a bola para João António, livre já marcado, dá para Carvalho, Carvalho mais para a direita, é para Vitinha, Vitinha a receber, vai agora colocar na frente, a bola bate ali em Didi, no entanto chega Ruben Fonseca, bola para fora, mas é para o Alvarense. Foi mesmo Tomás Sério, o último a tocar ali antes de sair na bola que agora pertence à equipa da Alvarense, equipa da casa. Olha Vitinha, dá para Vasco Gomes, Gomes para Vitinha, Vitinha para Carvalho, passe difícil, pressão de David Oliveira. Carvalho dá para João Monteiro. João Monteiro a esticar, bola na frente, mas para a peitaça de Tiago Melo.
2: E depois só falta, o árbitro manda jogar, mas parece-me falta sobre bola, o capitão de Beira-Mar.
3: Bola para Diogo Barbosa. Diogo Barbosa vai conduzindo, está já perto da grande área adversária, pode arrebentar, não, dá agora de pé esquerdo. É para Caixeira, Caixeira a simular, faz agora um cruzamento, chegado à baliza, Benjamin. E atenção, Ruben Fonseca não tem necessidade nenhuma de fazer o que fez.
2: Sim, depois de Benjamin agarrar a bola, podia-se ter protegido, que era ele que era.
3: Queiramos ou não,
2: o
3: Ruben Fonseca fica ali de braços abertos e eu penso que Chico Leal estará a dizer algo semelhante ao que dissemos aqui na transmissão. É que Ricardo Benjamin tem a bola na mão, controlada, e Ruben Fonseca, não vamos com isto dizer que Ruben Fonseca também teve aqui um comportamento antidesportivo ou
2: muito maldoso.
3: Foi aqui maldoso, mas que pode evitar, pode, e é aí, é nisso que nos queremos focar e também não queremos aqui sublinhar mais do que isso. De resto, Ruben Fonseca está ali perto de Benjamin, terá que ser assistido. Eu penso que Ruben está ali a falar com o Tiago Melo, não, Tiago Melo está ali a falar com o João Matos, o árbitro da partida, reclamando que sobre si próprio terá havido uma falta no meio-campo adversário há pouco. E agora Jorge Silva vai ali falando com o Ruben Fonseca, está tudo correto e que não sejamos mal interpretados, estamos apenas
2: e
3: a dizer
2: lances,
3: que
2: Ricardo,
3: dá
2: são,
3: para evitar. Não é?
2: São muito de jogador de bola, não é? É marcar posição, é dar um chega para lá, são aqueles lances que servem às vezes para...
3: E são frações vezes, de segundo,
2: sim,
3: não é?
2: Ou que são lances que... para marcar posição dentro de campo, e sabemos como é que isto funciona, às vezes é um chega para lá, provavelmente Benjamin, daqui a nada, face à presença ali do jogador do Alvarense, poderá não ir com tanto ímpeto à bola, ou até poderá ir, mas pronto, mas são lances
3: até porque
2: normais.
3: Já está, e ainda bem, está já recuperado Benjamin para regressar ao jogo. É cumprimentado por Ruben Fonseca e, portanto, seu a seu dono.
2: Tudo bem quando acaba.
3: Tudo correto e está em condições de reatar a partida. Uma eternidade agora por parte de Ricardo Benjamin. A pontapear agora a bola seria para David Oliveira, mas primeiro o capitão Carvalho. E olha agora ali, Tomás Sério. Pedro Martins, e por falar em marcar posição, Tomás Sério entrou ali com tudo sobre... Ruben Fonseca e Pedro Martins, para quem anda no futebol sabe muito bem como é que estas coisas se equilibram. Depois de uma entrada que dá para evitar sobre Ricardo Benjamin, uma entrada que também dá para evitar por parte de Tomás Sério sobre quem? Ruben Fonseca.
2: Faz parte, lá está. Só para quem não andou lá dentro é que não percebe como é que estes lances funcionam.
3: Livre que favorece a equipa da casa. Vem à direita o lateral esquerdo, Phil. Filipe Carvalho, ele que é um destro, vai mesmo partir para a bola, pé direito, olhou o cruzamento, procuração na área, ele remata ao lado. Ruben Fonseca a cabecear ali ao lado da baliza de Ricardo Benjamin, mas elevou-se bem e depois a cabecear ali com um gesto técnico quase perfeito, não fosse a direção errada, mas não passou muito longe da baliza de Ricardo Benjamin. Olha agora, Jorge Silva dá para Tiago Melo, a bola parece ter saído, o árbitro diz que não, João António a dar para o Phil agora ali a pontapear de qualquer maneira para fora, lançamento para o Beira-Mar, Tiago Melo para o arremesso.
2: Ali ainda no seu meio-campo defensivo, praticamente sobre a linha divisória de meio-campo, por 15 minutos e 15 segundos, vamos só acompanhar este ataque aurinegro, mas não vai dar nada, então se calhar vamos já diretos para perceber como é que ficou a questão da trotineta, ou não. Agora sim, 15 minutos e meio desta primeira parte, Alvarense
3: 0,
2: Beira-Mar
3: também 0.
4: Pois de facto, Pedro, não temos novidades sobre a trotinete na A25. Mas ficou esse alerta de automobilistas que circulam naquela via. Muito bem, olhando para o quadro de resultados, jogos do Campeonato de Portugal, neste momento apenas há golos e dois no jogo União de Lamas Camacha, com vantagem da equipa insular, União 0, Camacha 2. Os restantes, a exemplo do Alvarense Beira-Mar, estão empatados sem golos, Sousense Calheta, Sinfães, Alpendurada e Castro Daire, Salgueiros. Já regressamos dentro de instantes ao relato do Alvarense Beira-Mar Derby, aqui na Terra Nova.
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4: Continuam empatados, Alvarense e Beira-Mar, segue o relato na Terra Nova.
2: E de regresso ao Ovar, pontapé de canto para o Alvarense, o segundo consecutivo, depois de um lance que já lá vamos, acompanhamos esse pontapé de canto, mas um lance que Benjamin ficou mal na fotografia, mais um.
3: Caixeira a bater ao segundo posto, Mané, Saná Mané estava ali com o Carvalho, mas a bola sai mesmo pela linha de fundo, é pontapé de baliza, Ricardo Benjamin para bater, ele que há pouco teve ali uma ação, eu diria, no mínimo precipitada, uma bola que estava controlada por dois companheiros, seria do Beira-Mar, foi tentar segurar com as mãos e se deu mesmo pontapé de canto e agora a mão. Mão de Délcio, que depois fica ali a corrigir a relva, disfarçando a mão na bola. Mas é mesmo Livre que favorece a equipa do Beira-Mar. Tomás Sério para bater. Não, deixa agora para Ricardo Benjamin.
2: E o guarda-redes Beira-Mar sai da sua grande área. A bola está ali a meio caminho entre a linha lateral e a linha lateral da grande área. Dá um ponto de pé para a frente curtinho para adiantar mais a bola. Agora sim, parte de pé direito. Ricardo Benjamin sobrevoar na direção de David. De cabeça tenta colocar ali em Francisco Martim. É à segunda que a bola chega ao camisola 21 do Beira-Mar. Francisco agora entrega mais para trás. É para o Saramané. Saramané tenta levantar para Didi. A interseção, no entanto, Didi ainda consegue chegar, mas depois há novo corte por parte do homem da Overense, foi na circunstância, aguarda o capitão Carvalho, e depois o atraso completo para Benjamin, e agora de pé direito a jogar como pôde pela linha lateral para lançamento para a equipa da Overense, lado esquerdo, a forma como ataca a equipa comandada por Hélder Castro.
3: É para Phil, para dentro da grande área, a bola chega ali até ao homem da Overense, o remate por cima! Que trabalho de Ivo Almeida! Matou no peito, passou por cima, estava ali, eu diria, desprevenida a equipa do Beira-Mar. Phil viu que era possível colocar em Ivo Almeida, também será jogada trabalhada e depois no ar. Aqui vai disto, um remate forte que não saiu muito longe da baliza de Ricardo Benjamin. Arrisco-me a dizer que se fosse à baliza estaríamos a falar aqui do primeiro do jogo, do primeiro para o Overense, mas mais do que a vantagem para a equipa da casa, de um golaço.
2: Sem dúvida, olha agora o Beira-Mar no ataque, é a bola de Francisco Martins, tenta colocar em David, é ali estorvado, mas o árbitro diz que não há falta, encosto o ombro no entender do homem que comanda esta partida. Recuperação no entanto para a equipa do Beira-Mar, Igor Santos vai com a bola, vai arrancar cruzamento, a bola vai para Didi, foi com demasiada força, acaba por recuperar a equipa do Overense, contra-ataque por lado esquerdo.
3: Ivo Almeida dá para Caixeira, Caixeira vai conduzindo, tem ali a oposição de Jorge Silva, vem para dentro, olha agora ali, tenta dar a Ivo Almeida, reclamava-se falta, não é esse o entendimento do árbitro da partida, parece-nos bem acertada a decisão da equipa de arbitragem, o jogo está confuso, muitos passes mal medidos, decisões precipitadas de parte a parte e agora nem de propósito. Carvalho a parar o jogo, literalmente, dá para Vasco Gomes, ele que vai agora ali para a linha dos centrais para construir a 3. É a equipa do Overense na frente, Vitinho vai tentar fazer o cruzamento, ainda consegue, mas frouxo, é para Mané, Mané pode agora colocar num companheiro, não, perde, que mal Mané, agora Ruben dá para o remate ao lado, o passe de Ruben Fernandes foi açucarado para Diogo Almeida, e, ou melhor, para Diogo Barbosa, assim é que está correto, mais em jeito que em força, atirou também a beijar o poste da baliza de Ricardo Benjamin.

0: O Leite Alvarense e a bola agora no ataque no Alvarense. Entretanto, ali o corte de Sanamané, joga com Didi, depois perde Didi e há o remate prensado, a bola sai pela linha de fundo. Ponta, pé de canto, mais um para o Alvarense, Ricardo Filipe. Início de encontro equilibrado, mas o Alvarense agora a pressionar bem em cima a equipa de Beira-Mar.
1: E a ganhar ascendente. Várias oportunidades claras para fazer golo e está com um sinal mais neste momento na partida. Caixeira, é ele o homem das bolas paradas, pelo menos dos pontapés de canto. Partiu para a bola, olha agora, num passo mal medido, bem ali Francisco Martim, mas no entanto Vitinha a conseguir ficar com a bola. Não se entenderam os jogadores da Alvarense. Olha agora ali Phil, dá para Caixeira, Caixeira vai conduzindo, vai de fora para dentro, equivale a dizer que era da direita para o centro do relvado, mas recupera a equipa do Beira-Mar, Didi.
0: E Didi ali agora a fazer um compasso esperto, tenta colocar em Tiago Melo, aparece Phil a fazer o corte e depois completa o alívio, o João António pareceu-me, e vai tentando colocar agora para já alguma água na fervura a equipa da Alvarense ali no meio campo, Vasco Gomes a colocar algum gelo.
1: Está ali a passo, literalmente a passo. Dá agora para Carvalho, que está no mesmo registro. Dá para Vasco Gomes, de novo na zona central, entre os centrais, para começar a construir mais um ataque da equipa de Ovar. Olha agora Vitinha, a ficar com a bola, faz o cruzamento, chegado ali ao primeiro posto, Tomás Sério, a fazer o corte, mais um pontapé de canto para a equipa vareira.
0: Quinto pontapé de canto para a equipa da casa, nenhum para a equipa de Beira-Mar. E se não me engano, a maior parte deles, todos aqui do lado direito, penso só um pelo menos foi do lado esquerdo. Caixeira, camisola 29 para bater.
1: Pontapé de canto para a equipa de Hélder Castro. Olha para os companheiros, muita gente ali na zona da grande penalidade, parte para a bola, olha o cruzamento, chegado ali à pequena área, e agora a afastar, e depois Francisco Martim, também Didi. Eu diria que foi mais a confusão entre os jogadores aurinegros do que propriamente falta cometida por o jogador da Alvarense, mas foi perentório. João Matos é livre, que favorece a equipa orientada por Fabeta, que está ali de pé, olhando para o relvado, certamente um pouco mais preocupado, comparando com o Hélder Castro, que vê a sua equipa com ascendente na partida. Sem troca a bola, Tomás Sério, e na bancada isso não cai muito bem, sobretudo na bancada onde estão os adeptos da equipa da casa. Olha a bola, é para Brahima, dá para Jorge Silva, Jorge Silva para o 77, Brahima vai conduzindo.
0: E agora na profundidade tenta colocar em Sanamané, para lá que vai a bola, tenta dominar, mas aparece o corte de Délcio, e no entanto a bola sobra para Didi. Didi vai ali fazer o quê? Consegue ainda colocar em Sanamané, vai fugir para a linha de fundo para arrancar cruzamento, antecipa-se o homem da Alvarense, vai ao relvado. O árbitro diz que há falta ofensiva, empurrou nas costas de Sanamané sobre, parece-me, o Carvalho.
1: Vitinha, exatamente. Valeu aqui a experiência de Vitinha e a falta dela em relação a Mané, porque estava mesmo à espera de um empurrãozinho apenas, estava ali a cobrir a bola, e das duas uma, ou ganhava o pontapé de baliza, ou acontecia o que acabou mesmo por acontecer, a precipitação de Sanamané, e era livre, que é o que vai acontecer neste momento. 25 minutos nesta primeira parte, ainda sem golos, mas com um sinal mais para a equipa de Ovar nos últimos minutos. Olha agora aqui a equipa do Beira-Mar a tentar responder, bem ali Didi tentava colocar em Francisco Martim, recupera no entanto a equipa da casa, é para Délcio, Délcio para Vitinha, Vitinha, a bola está difícil, no entanto consegue ficar com a bola, dá para Diogo Barbosa, beneficia de um ressalto, fica com a bola e a esticar para Ivo, atenção a Benjamin, de cabeça, a dois tempos, não, e agora Tomás Sério a entregar a Diogo Barbosa, que tentou a sua sorte. E bem, porque estava fora da baliza Ricardo Benjamin. E Ricardo Benjamin fica ali a reclamar, não sei muito bem, nem de quê, nem com quem.
0: Era com ele.
1: Ele próprio é que deveria ter resolvido o lance. E isto não há outra forma de o dizer. Saiu da baliza, tinha que cabecear ou para fora ou para longe. E não adornar, não sei muito bem, à espera de quê. Talvez lhe dissessem isso mesmo os companheiros. Rola a bola, é para o Alvarense, é para Caixeira, vai tentar ganhar o quê? Mais um pontapé de canto.
0: Canto meia dúzia para a equipa.
1: E está ainda ali a gesticular, certamente a falar com os companheiros, mas o que é certo é que não está a ter muito palco esta

0: Esta explicação de Ricardo Benjamin, nem pode, dizemos nós. Pontapé de canto, é para Caixeira, mais um, é para o Alvarense, desta feita, à esquerda, braço direito levantado, olhou o cruzamento chegado ao segundo poste, Benjamin, agora bem a resolver. E agora vai ao chão, pede cartão amarelo, isso é tudo menos o que o Beira-Mar precisa, até porque há tempo, não se esqueçamos que há tempo para repor a bola em jogo, não é o caso porque está na mão, mas o Beira-Mar poderia ter aproveitado este lance de outra forma, agora a bola para fora. Há ali o quê? Lançamento para a equipa do Beira-Mar. Jogo mais confuso, tenta ficar melhor na partida. Recordamos que o Beira-Mar entrou bem, o jogo foi equilibrado, repartido, com posse de bola para ambas as equipas, mas nos últimos minutos, sensivelmente nos últimos 10, 15 minutos até, talvez, mas pelo menos nos últimos 10 minutos a equipa da Ovarense a ganhar ascendente, melhor na partida. Vai agora tentando pressionar mais alto a equipa do Beira-Mar. João Monteiro dá agora para Carvalho. Carvalho mais para a direita, para Vitinha. Vitinha a ficar com a bola. Simula o passe na frente, dá para Vasco Gomes. Pode variar o jogo, não. Dá curtinho para Diogo Barbosa. Diogo Barbosa deixou correr.
1: Agora desfaz três jogos. Ah, fora de jogo, sim.
2: Para valer um, tem que marcar três.
1: Repara nesta finalização.
0: Para Diogo Barbosa. Foi conduzindo e ninguém saiu para encurtar o espaço ou estorvar, pelo menos impedir a progressão de Diogo Barbosa.
3: Pontapé de baliza então para a equipa do Beira-Mar e esta nota que Diogo Almeida, o guarda-redes suplente do Beira-Mar, foi ali dar um recado junto de, do Benjamin, veio do banco, do seu banco de suplentes ali até à baliza, provavelmente para acalmar ou para aconselhar alguma calma ao guarda-redes Benjamin, porque de facto tem tido...
0: Olha aí, olha Tiago Melo.
3: O remate, a bola fica ali, pode ser, Didi, golo, Ibrahima, Beira-Mar, gol.

0: Beiramar e Braima, depois do remate ou da recuperação de bola por parte dos aurinegros, a bola sobra para Tiago Belo, que faz um remate cruzado com o guarda-redes João Monteiro a defender para a frente, e depois Ibrahima a aparecer na passada a arrematar para o fundo da baliza, e quando a equipa do Alvarense estava por cima, o Beiramar num contragolpe a adiantar-se no marcador. Já vimos muitas vezes disto, mas Ricardo Filipe ao contrário, de facto o Beiramar tem estado por cima noutras partidas e acaba por ser a equipa adversária a marcar. Hoje, como o Beiramar, uma boa decisão e bons reflexos por parte de Ibrahima a inaugurar o marcador aqui em Ovar.
1: E acaba por chegar ao golo precisamente no pior período, até ao momento, a equipa do Beiramar. Já aqui tínhamos dito que estava melhor a equipa da Ovarense. O Beiramar, nas poucas oportunidades que criou, não sei se estamos mesmo a falar da primeira oportunidade mesmo clara de golo que criou,
2: acaba por
1: chegar ao golo, à vantagem. Responde agora à equipa da Ovarense. Olha, Ruben a fazer ali o quê? O passe, atenção, a Mané terá que resolver, não resolve, a bola sobra para Ivo Almeida, vai trabalhando, dá agora para Diogo Barbosa, mas depois Mané a resolver. Se na primeira abordagem não esteve bem, agora resolveu bem. E Benjamin vai ali dar uma dura a Mané. É certo que não teve a melhor abordagem, mas daí até repreender o seu colega desta forma, vai uma diferença grande, diria eu.
0: 30 minutos, meia hora desta primeira parte. Vamos então à segunda interrupção, a partir do estádio Marques de Silva em Ovar. Vamos então agora olhar para o cronómetro Terra Nova e para o placar que mexeu há instantes. 30 minutos e 45 segundos. Ovarense
1: 0.
0: Beiramar
1: 1. Marcou Ibrahima.
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5: Muito bem, todos os restantes jogos em branco, com exceção, claro, deste Ovarense 0, Beiramar 1 e União de Lamas 0, Camacha 2. Regressamos ao relato do Pedro e do Ricardo em direto de Ovar.
0: E o Beiramar, Ricardo Filipe, já faz história neste campeonato porque é a primeira equipa a marcar a Ovarense.
1: Tal e qual. Não tinha sofrido golos até ao momento. Deixou de ser assim neste campeonato. E a culpa é de Ibrahima. Olha agora Carvalho, mais forte do que David Oliveira. Aí vai o capitão a dar o exemplo. E atenção ali a encher-se de fé. E em luta de capitães foi falta do capitão do Ovarense sobre Tiago Melo. Ficam incrédulos os jogadores. Incrédulos os jogadores suplentes e também a equipa técnica. E da bancada veio aqui um coro de protestos que creio que foram suficientemente audíveis no auditório Terra Nova. Francisco Martim vai ali a tentar falar com Carvalho, que não fica nada convencido com esta decisão da equipa de arbitragem e não está para grandes conversas também.
0: Eu acho que no momento da rotação leva o braço à cara de Tiago Melo. Não se deve ter apercebido disso, mas penso que foi isso que o árbitro viu e marcou.
1: Tentou dar aqui um incentivo extra à sua equipa, o capitão da Ovarense acaba mesmo por fazer falta, livre já cobrado, bola na frente, Benjamin a bater de qualquer maneira, agora é Vasco Gomes que responde e dá ali para Caixeira, mas Jorge Silva vai fazer ali a cobertura, deixou que a bola saísse e é brindado com muitos aplausos. Foi ali mesmo em frente ao local onde se encontram os adeptos do Beiramar, lançamento para o capitão aurinegro Tiago Melo. A dar ali para Jorge Silva. Jorge Silva a colocar na frente, seria para David Oliveira, mas primeiro João António. João António dá para Vasco Gomes. Vasco Gomes vai ali trabalhando, dá agora para João António. Uma bola que poderia ser difícil, mas David Oliveira não acreditou, não intensificou a pressão e isso permitiu que a bola chegasse até João Monteiro. Colocasse de novo em João António. E de João em João vai trocando a bola a equipa da Ovarense. Dá agora para o Carvalho. O capitão dá de novo para João Monteiro. João Monteiro vem fora da grande área. Está, eu diria, tranquila a equipa do Beira-Mar, devidamente posicionada, caminhos tapados, e agora Ricardo Benjamin vai ali ficando com a bola, à espera da pressão de Caixeira, e vai agora colocar na frente. A indicação que dá ao guarda-redes do Beira-Mar, vai mesmo colocar na frente, bater para a zona mais adiantada, onde está David Oliveira. É o que acontece. E a bola, mas João António primeiro a recuperar, e depois Diogo Barbosa agora reclama ali uma falta de Ibrahima. O árbitro diz que não há nada e vai o Beira-Mar.
0: E depois o árbitro
1: e assinala agora a falta. Pedro, há que dizê-lo, ou assinala logo no momento ou depois.
0: Não, mas foi por indicação do árbitro assistente, que levantou o bandeirola, penso que para um fora de jogo, não sei, não consegui perceber bem, mas o árbitro assistente levanta a bandeirola e faz a indicação de fora de jogo. Não consigo perceber o que é que aconteceu.
1: Interessante também esta abordagem ali de um elemento do banco da Ovarense, dizendo para Jorge Silva se afastar do árbitro auxiliar, quando ele está rodeado para aí de 8 homens da Ovarense. Portanto, não deixa de ser curioso. Há agora ali algum rigor que procura ser instituído pela equipa de arbitragem, junto aos bancos pelo árbitro auxiliar, e o árbitro principal, João Matos, tem um cartão amarelo na mão. E Pedro, como dizíamos há pouco, se há falta sobre Diogo Barbosa, e não estamos a dizer que não há, se o entendimento de João Matos é que houve falta sobre Diogo Barbosa, não poderia ter deixado seguir e depois marcar falta, que até vai valer cartão amarelo a Ibrahima.
0: Sim, e vamos ver se é isso que acontece, penso que é mesmo.
1: É exatamente o que acontece. O homem que vai fazendo toda a diferença, sim, sobretudo o timing e no fundo a forma como tudo isto acontece. Mas enfim, é a forma como entendeu decidir João Matos. Vê o cartão amarelo, o homem que vai fazendo toda a diferença, é, no fundo, dele o lance que faz toda a diferença no marcador. Golo de Ibrahima a surgir bem ali a uma segunda bola, num primeiro momento remate de Tiago Melo, forte, que foi devolvida para a frente por João Monteiro no sítio certo. Ibrahima a empurrar para o fundo da baliza. Vasco Matos vai ali conversando com Chico Leal. Diogo Barbosa está recuperado, foi cumprimentado por Ibrahima, tudo certo. E retamente da partida.
0: Só não compreendo então a sinalética do árbitro assistente, que entretanto levantou a bandeirola, mas pronto.
1: Olha, agora ali Carvalho deu para Ruben Fonseca, um pormenor delicioso de calcanhar, deu para Vitinho, Vitinho tentava o cruzamento, Mané, bem ali antecipar-se, mas depois a perder para Délcio. É muito rápido este número 10, olha o baixinho, olha o cruzamento, chegado ali o Igor a fazer o corte, e depois Mané não pode demorar tanto tempo, tem que decidir mais rápido. E agora leva uma dura com toda a razão. Se há pouco achámos que Benjamin exagerou, agora ouviu das boas e com razão, porque em dois lances consecutivos poderia ter feito mais e melhor. Teve tempo e espaço para isso. A hesitar. Agora David Oliveira, bem ao seu jeito, vai aconselhando calma, dizendo que tudo passou e que está na história do jogo, não houve mal maior, felizmente, para a equipa do Beira-Mar. Para o Ovarense há mais um canto e é para Caixeira, é à direita, olha o cruzamento ao primeiro posto, Igor a afastar, caiu no relevado, reclama-se ali uma falta sobre o número 66 dos aurinegros, mas é mesmo pontapé de canto.
0: Pareceu-me carga nas costas sobre o Igor. O que é certo é que o árbitro assinala é o oitavo pontapé de canto para a equipa do Ovarense, mais uma vez Caixeira, 29 nas costas para a
1: reta final da primeira parte, mais um pontapé de canto para a equipa da casa. Olha Caixeira a partir para a bola, novamente ao primeiro posto, afasta agora Tiago Melo, depois Francisco Martim, e Didi a conseguir ficar com a bola, dá para Francisco Martim, pode sair a equipa do Beira-Mar, é o que faz.
0: E a tentativa de colocar em profundidade para Chico Leal, antecipa-se ali Vasco Gomes e faz o atraso completo para João Monteiro. E passa o perigo para a equipa do Ovarense.
1: 38 minutos na primeira parte. A vantagem é do Beira-Mar. Golo de Ibrahima. Bola agora para João Monteiro. Olha a pressão de Didi. Por pouco não conseguia mesmo fazer a interseção. A bola para Caixeira. Caixeira agora que está à direita. Délcio foi para a esquerda. E agora ali, sério, a fazer o corte. Mas na direção de João Monteiro, que de imediato deu para Phil. Phil vai tentar dar ali para a frente. É para Ruben. Ruben Fonseca dá de imediato para Vasco Gomes. Vasco Gomes vai conduzindo. Olha agora o passe. É para Ruben. Não há fora de jogo. Ruben vai trabalhando. Vem para trás. Pode armar o remate? Não. Olha o cruzamento. Tiago Melo. E depois depois toma a sério de qualquer maneira. A bola fica ali a pingar, está dentro da grande área. Agora Tiago Melo reclama-se falta, é concedida. Falta sobre Tiago Melo. Bola para fora, houve ainda um remate, mas já com o jogo parado, interrompido pelo árbitro da partida, precisamente por ter assinalado falta sobre Tiago Melo. E há pouco, é um belíssimo passo de Vasco Matos a tentar surpreender nas costas a defensiva aurinegra. A recepção não saiu nas melhores condições a Ruben Fonseca, mas depois poderia ter feito diferente. Veio para trás e com isso perdeu a vantagem e permitiu a recuperação da equipa aurinegra, que agora beneficiou de um livre a bater na frente. Ricardo Benjamin, é para David Oliveira, mas bola para fora. Cabeceamento diretamente para fora, lançamento para Vitinha. Vitinha dá ali para uma zona onde aparece Diogo Barbosa, mas primeiro Mané. Agora bem, ali o lateral esquerdo. Olha agora a bola ali a pingar. Ruben Fonseca, duelo com Tomás Sério. E Ruben Fonseca não gosta ali da abordagem de Tomás Sério. Bola para fora. E tem 5 segundos. É bom que seja rápido. Lançamento de Mané, seria para David Oliveira, a bola é devolvida por Vasco Gomes e depois Didi, diretamente para fora.
0: E estamos já nos últimos 5 minutos desta primeira parte, 0 para o Verense, 1 para o Beira-Mar. Lançamento para a equipa da casa e para Vitinha.
1: Vitinha, na direção de Ivo Almeida, bola para fora, não saiu bem a recepção ao número 70, era difícil também, há que dizê-lo. Bola para Mané, Hélder Castro, ele próprio a dar a bola a Mané. A lançar bem longe do sítio onde a bola saiu. O árbitro nada disse. Rola a bola. Igor a devolver. É para Carvalho. Carvalho de cabeça. E depois é Tiago Melo a fazer o corte. A bola na direção de Didi.
0: Deixa a bola bater uma ou duas vezes no relvado. Consegue o domínio. Vai ainda na iniciativa individual com o remate de pé direito. Tentou ao poste mais distante, mas já não foi com a força suficiente. Controladíssimo por parte de José Monteiro. Coloca já na frente ataca.
1: Vitinha é para o Caixeira. Mané mal ali a defender, a perder a posição e depois a ganhar o lançamento porque fez o corte, bateu ainda em Caixeira. É lançamento para a equipa do Beira-Mar. 41 minutos, estamos quase no intervalo.
0: E Mané tem esta característica, faz um lance menos bom e ao mesmo tempo consegue fazer logo a seguir um bom.
1: E agora não saiu nada bem, foi este gesto técnico a David Oliveira e o nosso sorriso é porque foi caricato, apenas isso. Olha agora a resposta do Ovarense. Délcio dá agora ali para o Phil, faz o cruzamento, chegado ali ao segundo posto, primeiro Ibrahima. Diogo Barbosa estava ali ao segundo posto preparado para emendar para o fundo da baliza. Ibrahima tirou o pão da boca, como se diz na gíria do futebol, ao número 6 da Ovarense. E é mais um pontapé de canto.
0: Nono pontapé de canto.
1: E agora um elemento da imprensa brindado com uma bola. Olha o cruzamento, chegado ao segundo poste. A atenção fica ali para Ivo Almeida. O remate por cima. Muito por cima do travessão da baliza defendida por Ricardo Benjamin. De resto a bola vai mesmo para fora do estádio Marques da Silva. E Pedro Martins, esta finalização foi diferente, muito diferente da que vimos aqui em período de aquecimento, em que até estávamos surpreendidos pela positiva com a finalização dos jogadores mais adiantados da Ovarense.
0: E este lance foi literalmente para as couves, porque ali é um quintal do vizinho, portanto a bola, esta expressão que fazia parte da nossa escola, a ser real e tornada realidade aqui neste jogo do Campeonato de Portugal. Estamos a 2 minutos e meio do final dos 45, pois faltará aquilo que o João Matos entender. Para já Beira-Mar na frente do marcador, mas Ovarense com nota mais.
1: Agora ali o corte de Jorge Silva e festejam como se de um golo se tratasse os adeptos do Beira-Mar, tal como o seu próprio jogador. Tentou colocar na velocidade, no espaço, para depois atacar em velocidade Ivo Almeida, mas bem ali a ler o lance Jorge Silva e a fazer o corte, bem posicionado, a resolver o lance sem dificuldade. Ora agora a bola para Phil para João António. João António para Carvalho, o capitão está aqui sobre a direita. Mais à direita tem ainda Vitinha, mas vai para a frente para Ruben Fonseca. Liga o jogo quase sempre com o homem mais adiantado, que baixa no terreno, abrindo espaço para Ivo Almeida e também Diogo Barbosa, que é o homem que ataca esse espaço deixado por Ruben Fonseca quando sai da posição 9. Agora, David Oliveira, se há pouco foi caricato, agora foi distinto, porque foi com classe, bateu no peito, tentou dar para um colega e deu mesmo, só que este não conseguiu ficar com a bola. E depois Jorge Silva deu para Tiago Melo e Tiago Melo não foi de modas. De qualquer maneira, para longe, para evitar perigo junto da sua grande área. Recordamos que estamos em cima do intervalo, 44 minutos. Carvalho dá para Caixeira, Caixeira vai conduzindo, tem agora pela frente Mané. Caixeira vai agora para a zona interior, faz o cruzamento com o pé esquerdo e depois Tomás Sério a afastar de qualquer maneira. Atenção que está caído no relevado, creio que será Ivo Almeida, é ele mesmo, e está em posição irregular, disso não há dúvida. Diogo Barbosa vai ajeitando, procura um companheiro para receber, não há, e é precisamente isso que lamenta o número 6. Dá para o 16, que é Vasco Matos, e o seu companheiro do meio campo. Olha agora ali o passe, é para Phil a tentar ali a desmarcação de Délcio, vai com pressa a mais, digo eu, vai mesmo. Lançamento, ou melhor, bola para fora, saiu pela linha de fundo, é pontapé de baliza para Ricardo Benjamin.
2: Mas rapidíssimo este Délcio, de facto, ali na luta com Jorge Silva, que levava a frente ao jogador da Ovarense, conseguiu Délcio meter uma abaixo e ainda quase ficar com posse de bola. Beira-mar no ataque agora para o lado direito. Francisco Martins vai na luta com o Phil. Phil ainda deixa escapar para Francisco Martins, tenta colocar ali em Ibrahima novamente. O remate agora para as mãos de João Monteiro, guarda-redes da equipa de Ovarense, mas de primeira Ricardo Filipe Ibrahima tentou de primeira, ainda longe, mas foi agora fácil para o guarda-redes da casa.
1: Olha a bola agora ali para David Oliveira, não, é mesmo para Carvalho. O capitão quer marcar rapidamente. Os homens do Beira-Mar fizeram o que lhe competia, colocaram-se à frente para impedir a marcação rápida do livre. João António vai conduzindo, número 17, dava para o 3, não, simulou e vai de novo para a esquerda. João António, mais para a esquerda ainda, é para Phil, ele que é direito, mas atua como lateral esquerdo. Dá para João António, João António a simular de novo o passe para Carvalho, a simular num primeiro momento, mas depois a entregar mesmo ao capitão. Este a devolver a gentileza e dá para João António. João António dá agora ali para uma zona onde aparece Ruben Fonseca e os centrais ligam quase sempre com o homem mais adiantado que vai recuando. O Beira-Mar percebeu isso e já está a dificultar. Olha agora Didi em grande velocidade.
2: Na luta ali com o Vasco Gomes, Didi ainda vai ali na iniciativa individual, tenta passar por meio dos dois jogadores do Ovarense, mas acaba mesmo por perder. Recupera o Ovarense, recupera o Beira-Mar. Ibrahima joga ali curtinho com o Chico Leal, tenta-se virar para a frente de ataque. A bola sobra depois para Didi, chuta contra o Carvalho e ganha pontapé de canto. Primeiro pontapé de canto da partida para a equipa do Beira-Mar. E neste capítulo é uma goleada da equipa de Ovar, vai já com 9 pontapés de canto, apenas um conquistado agora para a equipa do Beira-Mar. É do lado esquerdo, da forma como sobem os avenenses, Didi para a marcação. Já estamos com 2 minutos para lá dos 45. Beira-Mar vai vencendo aqui a equipa da Ovarense. Olha a bola para o segundo posto, ninguém consegue acertar, ainda vai Chico Leal levantar para a entrada da grande área, mas foi com demasiada força, sai pela linha de fundo, é pontapé de rede para a equipa da Ovarense. Não perde tempo João Monteiro, tenta ainda a equipa de Ovar chegar ao empate ainda dentro desta primeira parte. A bola agora no capitão Carvalho, camisola 3, vai levantar para a frente, ataque aqui na direção de do camisola 29, Caixeira.
1: Mas primeiro Mané, bola para fora, lançamento para Vitinha para o Ruben Fonseca. Bem, agora ali Chico Leal há dois tempos, mas a fazer a recuperação. E agora Didi para David Oliveira, fora de jogo. Demorou. Não ficam nada convencidos os elementos que estão no banco de suplentes dos Aurinegros. No entanto, decidiu, está decidido e apita para o final da primeira parte. João Matos dá a indicação de que é tempo de intervalo aqui no estádio Marques da Silva. Voltaremos para comentário a esta primeira parte, também para o lançamento do segundo tempo. Por agora é intervalo e o resultado esse, o marcador vai assinalando 0 para a Ovarense, 1 para o Beira-Mar.
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5: Muito bem, está no intervalo este jogo entre o Ovarense e o Beira-Mar, com vantagem da equipa de Aveiro. O Beira-Mar vence ao intervalo por 1-0. Vamos olhar para o quadro de resultados, jogos desta quinta ronda, Série B do Campeonato de Portugal, ao intervalo. 0-0 no Castro Dar, Salgueiros. O mesmo resultado no Sinfães, Alpendurada, 0-0. Depois, empate, também sem golos, no Sousense, Calheta. Há golos neste Ovarense Beira-Mar, em Ovar. A equipa de Aveiro vence por 1-0 e em Santa Maria de Lamas, o Camacha ganha por 2-0. São estes os números dos jogos da tarde. Daqui a pouco regressamos a Ovar para o comentário à primeira parte deste Ovarense 0, Beira-Mar 1.

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3: Muito bem, sugiro o tempo de comentário ao Ovarense Beira-Mar, Pedro Martins e Ricardo Felipe.
4: Então estamos de regresso ao VAR e ao estádio Marques Silva para análise a esta primeira parte. Já agora querer enviar um abraço para o José Augusto Carvalho, também para a Ana Sofia Silva, para o Alírio Seabra, acompanha-nos também através do Facebook. Muito obrigado por estarem desse lado e vamos então aqui a análise daquilo que foram os primeiros 45 minutos. Ricardo Felipe, eu disse, quando foi o gol do Beira-Mar, isto faz-nos lembrar a história do Beira-Mar em alguns jogos nos últimos tempos, em que o Beira-Mar até domina e deixa-se sofrer, ou acaba por sofrer golo contra a corrente do jogo. Hoje foi isso que aconteceu. O Ovarense muito em cima da partida, muito balanceada para o ataque. O Beira-Mar a espaços, e não foram muitas vezes, tentar chegar à baliza defendida por João Monteiro. E diria que, conforme na altura também o dissemos, no único lance de chegar à baliza foi mesmo o golo por parte de Ibrahima Sá, depois do remate cruzado do homem do Beira-Mar, de Tiago Melo, se não me engano, na altura, o que remate para a defesa do guarda-redes. Mas contra a corrente do jogo, Beira-Mar acaba por ir para intervalo a vencer na condição de vantagem. E o que é que tens a dizer sobre esses primeiros 45 minutos?
5: Acaba por ser uma primeira parte tremendamente eficaz para a equipa do Beira-Mar. Praticamente na única oportunidade que criou, fez golo. É também uma primeira parte, eu diria, muito feliz por parte da equipa do Beira-Mar, na medida em que acaba por chegar ao golo, não só criando muito poucas oportunidades, na partida. Estava a crescer a equipa da Ovarense, estava com sinal mais e, por intermédio de Ruben Fonseca, de cabeça, depois Ivo Almeida com um remate que saiu perto da trave da baliza defendida por Ricardo Benjamin, também Diogo Barbosa, pelo menos por duas vezes, um remate mais em jeito do que em força, o outro a tentar em força de longe ainda surpreender o guarda-redes do Beira-Mar. Acabaram por não ser eficazes, por não chegar ao golo, e como já aqui dissemos, acaba por ser contra a corrente do jogo que o Beira-Mar chega à vantagem. Todo mérito para a organização defensiva que demonstrou e com uma ideia de jogo bem definida para esta partida. Estar organizado, ter bola sempre que possível, mas não se sentir desconfortável com as linhas mais baixas, permitindo algum espaço num primeiro momento de construção à equipa adversária, que tinha quase sempre muita circulação entre Carvalho, o capitão de equipa, e central mais à direita, e João António, central mais à esquerda, procurando sempre ligar o jogo com Ruben Fonseca, avisado disso e também a perceber-se que estava a abusar dessa forma para ligar o jogo, foi tapando os caminhos para que isso não acontecesse. A defensiva do Beira-Mar, o que obrigou a que Carvalho algumas vezes explorasse a profundidade, não só ele, também Vasco Gomes, um dos mais influentes no meio-campo da Ovarense. Mas foi sempre resolvendo a equipa do Beira-Mar, melhor ou pior. Menos assertivo Mané, há que dizer, em dois ou três lances, por pouco não comprometia aqui a sua própria equipa, porque podendo resolver o lance com hesitações que não se percebem, poderia mesmo ter deitado tudo a perder. Foi, ainda assim, remediando, recuperando e resolvendo a equipa aurinegra, a equipa da Ovarense, que na primeira parte teve mais bola, foi superior, sobretudo ali a partir do primeiro quarto de hora até aos 30 minutos, mas o Beira-Mar soube também sofrer, soube estar na condição de equipa não dominada, não subjugada, também não foi o que vimos nesta primeira parte aqui no Estádio Marques da Silva. Vimos sim uma Ovarense a crescer na partida, a ter mais bola, a chegar mais vezes junto da grande área aurinegra e a criar várias oportunidades de golo. Diríamos que, pelo que aconteceu, o resultado ao intervalo que mais se ajustaria seria mesmo o empate, mas está na frente, em tempo de descanso, a equipa que foi mais eficaz nesta primeira parte.
4: Ainda em tempo de intervalo, ainda não regressaram as equipas. Ricardo Filipe, não se vislumbram qualquer tipo de mexidas para o arranque desta segunda parte. Aliás, a única alegria que vai acontecer dentro do relvado é o divertimento dos meninos dos apanha-bolas que vão ali se divertindo, mas para contrariar aquilo que eu estava a dizer, Abdul está agora ali com o técnico, com o preparador físico, melhor dizendo, do Beira-Mar. Portanto, estava eu a dizer que não ia haver alterações, mas se calhar haverá alguma. Tomás Sério, Jorge Silva,
5: talvez,
4: ou Tomás, alguém do meio campo.
5: Talvez Tomás Sério, porque queixou-se ali da perna esquerda, coxa esquerda, talvez ainda na primeira parte, já aqui na fase final. Num lance discutido com Ruben Fonseca, duelo interessante também nesta primeira parte, diga-se, mas está em exercícios de aquecimento o Abdul e, ao que tudo indica, irá mesmo entrar já aqui no reatamento da partida.
4: E caso seja então Tomás Sério a sair, o Beira-Mar perde alguma velocidade ali naquela zona. São os jogadores, quer Jorge Silva, quer
5: e até porque estava
4: Abdul, são
5: bem,
4: mais lentos, não é?
5: Bem encaixado na marcação ao número 9 da Ovarense, mas dizemos Tomás Sério porque é o único sinal que nos leva a que haja algum problema físico que motive uma substituição na equipa do Beira-Mar. Não vimos Jorge Silva em dificuldade em qualquer momento e também não vimos aqui outro jogador que suscitasse a entrada de Abdul, porque estamos a crer que, se fosse algum problema com um jogador do setor do meio campo, haveria outras opções por parte de Fabeta para resolver essa questão.
4: Já agora, relembrando, Ricardo, para além de então Abdul, que está em exercícios de aquecimento, e do guarda-redes suplente Diogo Almeida, Fabeta conta ainda com Mariano Regal, Eduardo Sousa, Flavinho, Julian, Gustavo Almeida e ainda Lucas Ornelas, por isso mesmo, e bem, como estavas a dizer, olhamos bem mais para o setor defensivo do que de meio campo para esta eventual alteração logo no arranque da segunda parte.
5: Isto partindo do princípio que esta substituição é mesmo forçada e que resulta de um problema físico com algum dos centrais da equipa do Beira-Mar, porque poderá mesmo ser esse o motivo, mas também poderá ser uma opção de Fabeta jogar com uma linha de 3 e mexer na
4: frente. Era isso que eu estava a dizer,
5: não é?
4: Sair um dos homens mais avançados, diria que por exemplo Francisco Martim, e entrar para o meio para os centrais, para o meio da defesa, o Abdul, jogando então aí o Beira-Mar com uma linha de 5-3, digamos assim, com Tiago Melo.
5: Uma linha de 5 defesas, 3 centrais.
4: Isso. Com a questão de Tiago Melo e Sanamané poderem ser projetados mais facilmente com uma defesa de alguma forma mais reforçada.
5: Poderá ser essa a ideia, dito de outra forma, uma linha de 3 centrais com 2 laterais bem projetados para atacar e um pouco mais fechados e interiores no momento defensivo.
4: mas assim, daquilo que nós conhecemos de Fomento, sinceramente não me parece que seja essa opção. Vejo mais a incapacidade física de alguém no setor defensivo, e quando dizemos alguém, reduzimos as escolhas a dois jogadores, Jorge Silva e Tomás Sério, mais para Tomás Sério, que, como dizia o Ricardo Filipe, se queixou durante a primeira parte da sua perna esquerda. Dúvidas que se vão dissipar dentro de breves instantes, porque começam a regressar os jogadores, para já os jogadores suplentes da equipa da Ovarense, que vão entrando dentro do relvado, vão se encaminhando para o banco de suplentes. Do lado do Beira-Mar, apenas e só Abdul está então em exercícios de aquecimento com o preparador físico Aurinegro, e depois é a alegria dos meninos apanha-bolas que vão ali mostrando as suas habilidades. Quem também regressou foi o guarda-redes João Monteiro, da equipa da Ovarense. Está ali com o treinador de guarda-redes também nos exercícios de reativação. Estamos neste momento com 16 horas e 5 minutos. Esperemos bem que o maluco da trotineta já tenha saído da A25, e foi uma notícia a meio então do relato que havia alguém a circular trotineta na A25 na zona do estádio, e também se pedia logicamente alguma atenção redobrada para essa situação. Esperemos que tenha tudo terminado e bem, sem qualquer problema para ninguém. Ainda não há ali vislumbre de regresso dos homens de campo da equipa do Beira-Mar. Chegam agora os 11 da Ovarense, que foram para o balneário. Vão cumprimentando ali alguns dos meninos adeptos da Ovarense, que estão ali de braços esticados para receber esse cumprimento. Entra agora também a equipa de arbitragem, liderada por João Matos, que, Ricardo Filipe, não é nossa vocação criticar muito a equipa de arbitragem, que teve alguns equívocos, mas dentro, na globalidade, não há nada a dizer sobre este trio liderado por João Matos.
5: Algumas decisões que, de facto, não entendemos tão bem, ou com as quais não concordámos, mas que não mancham a exibição da equipa liderada por João Matos, árbitro principal desta partida, que mostrou o cartão a Ibrahima numa falta que marcou depois de não ter sido assinalada, e que acaba por ser assinalada num momento em que não se entende, e que depois resultou mesmo na falta e no cartão amarelo ao homem que acaba mesmo por fazer a diferença no jogo, porque fez mesmo o golo que vai ditando a vantagem da equipa do Beira-Mar. É certo que condiciona um pouco, considerando que Ibrahima é um homem do meio campo, mas soube até ao momento gerir essa condição. Também algumas decisões menos perentórias que geraram aqui alguma dúvida, mas, como dissemos, nada que deixe a equipa de arbitragem indexada ao resultado que se registra, ou que manche a exibição da equipa de arbitragem neste primeiro tempo. Regressam já para a segunda parte os jogadores da Ovarense, estão já de resto perfilados no relevado.
4: E acho que não vai haver alterações na equipa do Beira-Mar, porque regressa toda a gente. Abdul, que esteve, como nós dissemos, em exercícios de aquecimento durante o intervalo, foi para o banco de suplentes. Está lá Tomás Sério, está lá também Jorge Silva. Chega agora Didi, portanto 2, 4, 6, 8, 9, 10. Não, ainda falta um. Ainda falta um, vamos ver se haverá ou não então essa alteração. Vamos só ver quem é que está a faltar. Tiago Melo. Será Tiago Melo? Não está lá, pois não. Não está. Tiago Melo está aqui. Estava aqui de botas brancas. Penso que deve ter trocado de botas, que acho que ele estava na primeira parte com botas de outra cor. Mas vamos então confirmar. 2, 4, 6, 8, 10, 11 jogadores. De facto, então não há alteração para o Beira-Mar, pelo menos no arranque desta a segunda
5: talvez
4: parte,
5: por prevenção, estivessem em exercícios de aquecimento. Abdul, regressam os 11 que iniciaram o encontro, também para iniciar esta segunda parte. Não tarda, teremos aqui o reatamento desta partida, jogo a contar para a quinta jornada.
4: Diria que não tarda, mas tardando, porque já estamos com quase 10 minutos para o lado das 4 horas, um atraso grande no reatamento desta partida e o arranque da segunda parte. Se no primeiro tempo saiu a equipa forasteira, agora sai a equipa da casa e a bola diretamente para os pés do guarda-redes, João Monteiro, que sai da sua grande área. E ali à frente, encarando frente a frente o David Oliveira, joga para a direita para o capitão Carvalho.
5: E agora para João Monteiro, fora da grande área, vai ali ajeitando a bola, dá agora para a esquerda, é para Phil, colocou no relvado, bela recepção do número 8, depois um passe que não sai nas melhores condições, ele próprio põe as mãos à cabeça, não acreditando nunca acabava de ter feito. E olha agora Chico Leal a ficar com a bola, aí vai o Beira-Mar.
4: A dar para Francisco Martins, bem, é agora ali, sofreu falta de João António, é agarrado o Francisco Martins.
5: E vê cartão amarelo, nem sequer reclama João António, mal na abordagem, chegou tarde e depois impediu que Ricardo, ou melhor, que
4: o Francisco Martins,
5: assim é que está correto.
4: Não, fez o que tinha a fazer depois, João António. Penso que não podia fazer muito mais, até porque também foi rápido o Francisco ali a fugir, depois é agarrado. 2 metros, 1,5 metros mais à frente seria grande penalidade. Um livre pode ser perigoso para Overense. Livre descido para o lado direito, próximo daqui na da grande área, o lado direito, mas mais interior. Chico Leal, Didi para a marcação, levanta-se também já Francisco Martim, recuperado. Estamos já com 1,5 minutos desta segunda parte, 46,5 no total, se preferirem. 3 homens do Overense na barreira, orientada ali por João Monteiro, autorização dada, Chico Leal a partir para a bola por cima. A bola a passar por cima da barra da baliza de João Monteiro, lance controlado, passou por cima, foi mais em jeito do que em força, mas sem perigo para o Overense, que já coloca a bola a jogar lá direito. Vitinha, no entanto, tentava um passo em profundidade, diretamente contra as pernas de Didi, sai pela linha lateral, novo lançamento agora para Overense e é para Vitinha, mais uma vez lá direito, da forma como ataca agora junto aos adeptos do Beira-Mar. Lançamento já efetuado, corta ali o Sanamané e é novo lançamento para a equipa da Overense, vai ganhando metros a equipa liderada por Hélder Castro.
5: Olha agora a bola ali lançada na direção de Diogo Barbosa, dá para Vasco Gomes, Vasco Gomes dá para Phil, olha a bola agora aqui na linha divisória, dá de novo para Vasco Gomes, de primeira dá para João António, João António em prima velocidade, vai tentar ganhar metros, é o que acontece, agora é travado em falta, bem agora ali o árbitro dar a lei da vantagem para Caixeira, Caixeira vai à linha de fundo, está dentro da grande área, é sobre a esquerda, olha o cruzamento, corta Tiago Melo. Bem ali João Matos, há falta claríssima de Chico Leal, que tentou agarrar João António, travou o seu adversário, pede agora desculpa ao gigante da defesa da Overense, mas dizíamos bem o árbitro da partida a dar a lei da vantagem, porque Caixeira conseguiu ainda ficar com a bola, fazer o cruzamento, ganhar o canto, mais um que ele próprio irá bater.
4: 10º pontapé de canto para a equipa da Overense, o primeiro desta segunda parte.
5: Caixeira a bater ali, chegado à baliza, David Oliveira a dar uma ajuda, a afastar, para o lado contrário onde aparece Vasco Gomes, vai ficar com a bola? Não. Deixa que a bola saia pela linha lateral, é lançamento para a equipa da Overense, já marcado, a lançar ali para Délcio, Délcio mais para trás, é para o Vitinha, Vitinha dá para Phil, de lateral para lateral, e este mais para trás para João Monteiro. João Monteiro está no meio campo quase, não está no meio campo, mas está a meio do meio campo defensivo, dá agora para Vitinha, Chico Leal a tentar ali importunar, a bola chega no entanto a Ivo Almeida e depois Igor, dá para o Benjamin, consegue resolver. Olha agora ali a bola a ficar na zona de Mané, a ficar com a bola, dá depois para David, David a tentar ali ainda ficar com a bola, mas recupera Délcio, Délcio em prima velocidade, passou por um, passou por dois, passou por três, vai em grande velocidade o remate, enrolado Benjamin, valeu Jorge Silva a sair ao caminho de Délcio e a prensar o remate. Mas,
4: e também, diria, um bocado o egoísmo de Délcio, porque tinha bem posicionado Caixeira do lado esquerdo.
5: mas depois deste slalom encheu-se de fé e estava já com os olhos totalmente postos na baliza adversária. Olha agora ali, imprudente, Phil permitiu um bonito de Martim. Martim deu para Chico Leal, tentava devolver de primeira, não surtiu efeito. E agora Délcio está com a corda toda, o número 10 deste início de segunda parte. Estamos com cerca de 4 minutos nesta segunda parte. Caixeira, olha o 29, dá para o 16, a trabalhar bem a equipa da Ovarense. Vasco Gomes tentava ali o passe, não saiu bem, permitiu a interseção da equipa do Beira-Mar. Francisco Martim dá agora para Tiago Melo, a bola não chega a Ibrahima, não atacar a bola, mas o passe de Tiago Melo também é ali, eu diria, com pouca intensidade. Recupera a equipa da Ovarense. Délcio dá para Vitinha. É do 10 para o 12. Este para meia dúzia. Diogo Barbosa vai conduzindo. Pode agora fazer o cruzamento. É nem o cruzamento, nem o passe, nem coisa nenhuma. Permitiu mesmo a interseção da equipa do Beira-Mar. Pode aproveitar.
4: E vai conduzindo o Beira-Mar. Agora a bola para Francisco Martins. Tem aqui a marcação do lado direito de Saramané. Prefere para o lado esquerdo, para a velocidade de Didi. A levantar a cabeça, levanta também a bola de pé direito na direção de David. Cabeceamento ao lado. Cabeceamento de David Oliveira ao lado da baliza de João Monteiro. Passou o perigo para a equipa de Ovarense numa altura em que começa também a dança dos bancos. E não é a dança dos bancos como se dança na Beira-Mar, mas a dança dos bancos. 4 homens do Ovarense para exercício de aquecimento, 5 do Beira-Mar em aquecimento. Já vamos conferir nomes para a equipa do Beira-Mar. Estão lá Abdul, parece-me Mariano, Eduardo Sousa, Gustavo e, se não me engano, Lucas Ornelas. Se não, não, Flavinho é um deles. Vamos já ver quem é o outro elemento a exercícios de aquecimento para já. 51 minutos desta partida, 0 para o Ovarense, 1 para o Beira-Mar. A bola a ser levantada por parte de Benjamin Bomecamp, contrai na direção do David. De cabeça tentava pentear para David, para Francisco Martim. A bola vai, no entanto, na direção do guarda-redes João Monteiro. Controla dentro das 4 linhas, coloca já no capitão Carvalho.
5: E este vai conduzindo. A bola ainda no próprio meio-campo, dá agora para a esquerda. É para João António. Tudo no meio-campo defensivo. Bola para Phil. Phil de novo para João António. Estão em exercícios de aquecimento por parte da Ovarense. Leandro Tigre, também Gonçalo Costa, Boateng e também um quarto elemento que já lá vamos. Olha agora ali a recuperar Délcio. Délcio tentava dar para um companheiro na frente, mas opta mesmo por jogar em Vasco Gomes. Vasco Gomes para João António. João António mais para a esquerda, para Phil. Phil de novo para o central, mais à esquerda. Vasco Gomes pediu ao seu companheiro que fizesse a variação de jogo. Olha agora, Chico Leal pode imprimir alguma velocidade. Phil vai tentar importunar o número 28 a não se desfazer da bola. E agora bem, agora ali, o Chico Leal a cair e é travado em falta. É esse o entendimento do árbitro da partida. E dizíamos há pouco que estão em exercícios de aquecimento Leandro Tigre, Gonçalo Costa, Boateng e também Guilherme Vasconcelos. Livre aqui descaído para a direita, ainda relativamente longe da baliza, sensivelmente a meio do meio campo, mas descaído para a direita. Chico Leal ou Didi, um deles para assumir a cobrança deste livro.
4: Dois homens de Ovarense na mini barreira, Délcio e também Caixeira. Levanta a mão Chico Leal, a mão direita, olha para a bola Didi. Autorização dada por João Matos, passa por cima da bola Chico Leal, levanta Didi para a marca da grande penalidade. Cabeceamento ao lado, a bola ainda é desviada, não. É pontapé de baliza, já cobrado, não perde tempo a equipa do Ovarense.
5: Olha a saída rápida. Bem agora ali João Monteiro para Diogo Barbosa, vai com tudo e Igor vai ver cartão amarelo. Cartão amarelo de mostrado por João Matos a Igor por falta sobre Diogo Barbosa. Nada a dizer e entende-se a decisão do médio defensivo da equipa do Beira-Mar, mas tendo em conta que ainda estava relativamente longe e tinha mais companheiros, talvez pudesse ter feito isto de outra forma, a contenção e alguém sair na ajuda, mas não terá havido essa indicação e Igor tentou travar ali a tentativa de transição. Vai lá um homem do Beira-Mar, portanto vai mexer Fabeta, mas olha agora, Phil no cruzamento, Benjamin a punhos, olha a segunda bola é para Vasco Gomes, dá ali curtinho, é para Caixeira, olha a insistência, cruzamento para a grande área, Tomás Sério está às cavalitas de Carvalho, responde agora a equipa do Beira-Mar a pausar o jogo e depois num passo que sai ali bombeado para uma zona onde aparece Didi, mas permite a interseção do jogador do Alvarense, mas recupera a equipa do Beira-Mar. Olha agora, Tiago Melo pode armar o remate, é o que faz, por cima
4: da barra da baliza de Jamonteiro. Tiago Melo a ganhar posição, vai para a baliza, encara o guarda-redes João Monteiro, mas a dar demasiado por baixo, a bola a subir muito, vem lá Tiago Ornelas para, ou melhor, Lucas Ornelas para dar o seu contributo para a partida. Já vamos ver quem é que vai sair e vamos também analisar esta alteração de Fabeta. Estamos com 55 minutos da partida, 0 para o Alvarense, 1 para o Beira-Mar. Alvarense com posse de bola, zona defensiva, João António, o central que joga mais do lado esquerdo.
5: Vai conduzindo, a ficar agora ali com a bola, a hesitar, o passe para Vasco Gomes, e eu diria que Igor Santos pode ser mesmo o homem a sair na equipa do Beira-Mar. Talvez o cartão amarelo precipite essa saída, mas Igor Santos vai perdendo algum fulgor quando entramos na fase final da partida e, portanto, poderá ser ele o candidato à saída. Olha agora, Chico Leal, bem com bola, dá agora para Mané, mas é muita, muita, muita hesitação. Olha agora, atenção, o remate pode ser golo, não é? Ruben Fonseca tentou um jeito, um toque em habilidade, a bola ficou depois ali à mercê de Ivo Almeida, mas valeu ali o Tomás Sério. No entanto, havia posição irregular, não é?
4: Parece-me que é isso, ou posição irregular ou falta sobre o guarda-redes, uma das duas aconteceu, porque o árbitro então assinala livre a beneficiar a equipa do Beira-Mar, mas Alvarense tenta tudo por tudo para chegar à igualdade, ao golo que lhe dê igualdade, e depois logicamente outros voos. Para já o Beira-Mar na frente do marcador, estamos já com 57 minutos desta partida, avizinha-se a primeira alteração para a equipa do Beira-Mar. Lucas Ornelas para entrar, vamos já ver quem é que sai. Perdão, para já, posse de bola para a equipa do Alvarense. Para quem? Para o veloz Delcio, lá direito.
5: Atenção, Delcio está dentro da grande área, mas muito bem, Maré. Ganhou a frente e resolveu o assunto.
4: São jogadores muito parecidos, quer fisicamente, quer na forma de correr, quer tudo.
5: Mas não é. Apostámos em Igor, mas é mesmo o Ibrahima. Estava também com cartão amarelo e, portanto, recaiu sobre Ibrahima e não Igor Santos. Talvez menos influente nesta segunda parte. E Fabeta a optar por retirar o homem que fez o golo, que vai dando a vantagem à equipa aurinegra. Lucas Ornelas vem agora aqui para a zona de Chico Leal e com isto poderá também alterar aqui um bocadinho o setor do meio campo, invertendo o triângulo, ficando Igor Santos como médio mais defensivo e mais posicional. Chico Leal e Lucas Ornelas vão jogando ali nas costas de David Oliveira.
4: Pontapé, ou melhor, livre já batido para o meio campo contrário e falta de Eduardo da partida, João Matos, falta a beneficiar a equipa de Alvarense no seu meio campo defensivo para cobrar. Camisola 3, braçadeira de capitão no braço, Carvalho a bater.
5: João António a devolver a Carvalho, o capitão vai receber, ajeitar e devolver a João António, agora a pegar na bola, a tentar transportar um pouco, mas não tem progressão, é obrigado a lateralizar e novamente para Carvalho. Este bem para a direita ainda é para o Vitinha para Luca, ou melhor, para Ruben Fonseca. Vasco Gomes a receber e a dar para a esquerda para Phil a tentar ali a desmarcação de Ruben Fonseca, é o que acontece, matou no peito, mas depois resolveu Jorge Silva, deu para Tiago Melo, deu ali para uma zona onde Francisco Martim, se tivesse acreditado, poderia ficar em boa posição para ir para a baliza adversária, embora fosse numa zona ainda muito recuada, mas estava balançada para o ataque, estava desposicionada, relativamente desposicionada, a defesa da Alvarense. Ora agora ali É Tomás Sério a chegar primeiro, depois Mané a resolver, Carvalho a fazer o corte diretamente para fora, lançamento para os aurinegros, ainda no seu próprio meio campo, Mané para o arremesso.
4: Lado esquerdo, a forma como ataca a equipa do Beira-Mar, Mané para então o lançamento de linha lateral, a fazê-lo neste momento na direção do David, a bater, a tentar matar a bola no peito e colocar no relvado, mas deixou escapar pela linha lateral, lançamento já efetuado, não perdeu tempo, Vitinha deu já para Carvalho, Carvalho para João António, João António para cumprir este lado todo, vai para Phil e Phil novamente para João António. De João esquerda António para a direita, passando pelo meio.
5: Da vai defesa para Carvalho, claro está, João António para Vitinha. Vitinha vai conduzindo, dá de novo para Carvalho, o capitão vai entregar mesmo no guarda-redes João Monteiro. Olha a pressão de Didi, João Monteiro a bater de qualquer forma, Jorge Silva primeiro, depois a cair ali Chico Leal, porque foi carregado em falta por Vasco Matos.
4: Livre então a aparecer
5: é
4: a equipa do
5: é esse o veredito de João Matos.
4: Sim, livre então para o Beira-Mar, à entrada do meio-campo ofensivo para bater Jorge Silva.
5: Foi carregado por Vasco Gomes e não Vasco Matos. Estamos aqui a batizar o número 16. Olha agora ali um passo disparatado. Diretamente para fora. Era um livre que favorecia a equipa do Beira-Mar, mas não resultou em nada que favorecesse a equipa do Beira-Mar, a não ser um arremesso mesmo para a equipa adversária. João António vai ali conduzindo, agora para Carvalho. É quase sempre assim, para não dizer que é sempre desta forma que inicia o ataque a equipa da Wolverense. Agora Tomás Sério a fazer o corte, depois Igor. Dá para Mané, Mané de primeira para Ornelas. Não foi firme. Permitiu a interseção do adversário, no entanto agora um companheiro a fazer o corte para a frente, David Oliveira não consegue chegar, a bola sobra para João António, agora para...

0: está em posição irregular, bandeirola levantada, livre a beneficiar a equipa da Ovarense, ali à entrada do meio campo, ou se preferem, à saída do meio campo defensivo, lado direito, e a bola para trás, para o batida para o capitão Carvalho.
1: Está para João António. Estamos na segunda parte, o Beira-Mar continua em vantagem. Gol de Ibrahima, que já cedeu o seu lugar a Lucas Ornelas. Ora, agora a bola para David, pode ir para a baliza adversária.
0: E agora a colocar no relevado, vai ali frente a frente a Carvalho, pode marcar, sai a punho, sobra para Chico Leal, contra o corpo do adversário, na circunstância Vasco Gomes, a oferecer o corpo à bola e a desviar a bola do caminho da baliza. Em dois momentos, Ricardo Filipe, o Beira-Mar podia ter ampliado a vantagem. No primeiro momento, por David Oliveira, para uma grande defesa de guarda-redes João Monteiro, e depois o remate de Chico Leal contra o corpo de Vasco Gomes, que assim evitou que a bola fosse para a baliza. O Beira-Mar, com isto, vai também dizendo que está presente na partida, apesar de continuar a haver esse maior domínio da equipa do Alvarense.
1: Que está de novo a subir no terreno e a ficar com sinal mais no que toca à posse de bola e também na presença junto à baliza adversária, não tanto como na primeira parte e no período a que fizemos referência, em que curiosamente o Beira-Mar chegou ao gol.
0: Vai mexer a equipa do Alvarense, vai entrar Gonçalo Costa, vai sair
1: provavelmente Ruben Fonseca.
0: Ivo Almeida.
1: É mesmo o Ivo Almeida, porque conseguimos aqui ver o número 70 na placa de substituição e portanto vai jogar ali nas costas de Ruben Fonseca o Gonçalo. Olha, Ivo Almeida, ele que está para sair, pode ainda fazer o golo. Golo! Alvarense! Golo! Golo da Alvarense! Ruben Fonseca! Ivo Almeida! Naquela que poderá ter sido a última intervenção na partida, uma vez que está para ser substituído, e não vai ser. Hélder Castro chama Gonçalo Costa e depois desta ação de Ivo Almeida, afinal, já não haverá substituição. Está feita a igualdade, golo de Ruben Fonseca. E vai ter que sair, porque está a sangrar do joelho esquerdo. Numa altura em que estamos com 64 minutos, sensivelmente, a chegar à igualdade a equipa da casa. Insistência, ou melhor, jogada de Ivo Almeida e depois a bola a sobrar para Ruben Fonseca, que de pé esquerdo atirou para o fundo da baliza. Pedro, curiosamente, quando o Beira-Mar esteve à beira de fazer o segundo. Isso na primeira parte, o Beira-Mar chegou à vantagem quando estava mais perto de chegar ao golo a equipa do Alvarense. Inverte-se agora a história do encontro. Olha agora o Beira-Mar a tentar responder. Carvalho para fora, é pontapé de canto para a equipa do Beira-Mar. Mas, concluindo, inverte-se agora aqui a história na segunda parte. Numa altura em que estávamos com o Beira-Mar mais perto de marcar, teve uma ocasião soberana, ou no mesmo lance, duas oportunidades. Agora foi mesmo a Alvarense a chegar ao golo em contraciclo. Olha o lance para o Beira-Mar, pontapé de canto.
0: É o segundo da partida, diretamente para as mãos de João Monteiro. Vai mexer a equipa do Beira-Mar. Fabeta já chamou Gustavo Almeida, vai entrar dentro de instantes. Chamou também o Flavinho, parece-me. Vamos já ver então quem é que foi chamado para além de Gustavo Almeida. 65 minutos desta partida. A Alvarense empatar há instantes 1-1 aqui no Marques da Silva em Ovar. Alvarense com um passo de bola aqui, lado esquerdo, em Phil.
1: Phil a tentar lançar ali Caixeira, boa recepção do número 29, mas depois Tomás Sério a resolver, a colocar na frente, olha a bola ali em Chico Leal, conseguiu ficar o número 28, depois tentou ali um toque em habilidade, mas a não surgir. E não tarda, vamos ter dupla alteração na equipa do Beira-Mar. Vão a jogo Eduardo Sousa
0: e Gustavo Almeida.
1: E também Gustavo Almeida.
0: Exatamente, são então os dois que vão entrar dentro de instantes. Para já, rola a bola, Délcio dá para trás para Phil, pede-se que lançamento para a equipa do Beira-Mar, o árbitro diz dentro das quatro linhas, conduz Vasco Gomes.
1: Vasco Gomes vai conduzindo.

0: Dá agora para Vitinha, Vitinha mais para trás, é para Carvalho. Olha o capitão a lançar na frente, é ali para a Peitaça de Caxeira, ele que está novamente à direita, veio novamente para a esquerda o Délcio. Olha Chico Leal a não conseguir ficar com a bola. Atenção agora ali, olha ali a mão na bola do jogador da Ovarense.
1: Ali a controlar com a mão e o árbitro a assinalar então essa infração. E vamos às alterações, sai Chico Leal, entra o Eduardo Sousa, sai também quem? Vamos ver, Francisco Martim e entra o Gustavo Almeida, portanto Francisco Martim e Chico Leal para sair, entra Eduardo Sousa e Gustavo Almeida. O que é que podemos ter agora? Ricardo Filipe, mais frescura ali naquela zona do terreno. Gustavo vem aqui para o lado direito do ataque e o Eduardo a colocar-se ali quase nas costas de David Oliveira.
0: Mantém-se o triângulo invertido. Eduardo Sousa está mais para a direita. Lucas Ornelas mais para a esquerda. À frente de Igor Santos. Homem mais adiantado continua a ser David Oliveira. Olha agora ali João António, vai conduzindo a pressão imediata de Eduardo Sousa, bem ali o recém-entrado jogador do Beira-Mar. Olha agora a bola para João António. João António vai tentar colocar na frente, é o que acontece, mas ficou a dormir na forma, mas há falta de Jorge Silva.
1: Se não me engano, é a estreia de Eduardo Sousa ao serviço do Beira-Mar, este jovem brasileiro. Que jovem, já não é tão jovem, 26 anos, que veio do União de Santarém este ano para a equipa do Beira-Mar. Nas quatro linhas vai dominando a equipa, ou melhor, vai tendo posse de bola a equipa do Ovarense, e nós, se calhar porque não fizemos há instantes a passagem dos 15 minutos desta segunda parte, fazemos agora essa interrupção dizendo que 69 minutos e 10 segundos, o marcador esse assinala aqui em Ovar, Ovarense 1, Beira-Mar 1.
2: Nos outros jogos da tarde, os resultados neste momento são os seguintes: Castrodar 0, Salgueiros 0, Sinfães 0, Alpendurada 0, Sousense 0, Calheta 2 e União de Lamas 0, Camacha 2. Para além, claro, deste Ovarense Beira-Mar, que para já dá empate 1-1 no marcador. Já regressamos ao VAR, aliás, para o que falta deste derby regional aqui na Terra Nova.
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2: Pedro Martins e Ricardo Filipe podem seguir com o relato.
1: Regressa então ao VAR, 70 minutos e meio desta partida. 1-1 no marcador, marcou o primeiro Beira-Mar na primeira parte por Ibrahima aos 28 minutos. Ruben Fonseca aos 64 a restabelecer a igualdade no marcador. É esse 1-1 que se registra neste momento, com o Beira-Mar no ataque. No entanto, corte da equipa da Ovarense, recuperação do Beira-Mar, parte de Didi, vira-se para a frente do jogo, está no meio de dois adversários, tenta colocar para Eduardo Sousa, mas aparece o corte ali de Vitinha, recuperação para a equipa do Beira-Mar, tentativa de solicitar Eduardo Sousa na frente de ataque, aparece no entanto Carvalho a fazer um balão e depois completa a bola para a frente ali por intermédio de, pareceu-me, Diogo Barbosa. Agora Tomás Sério ali pressionado por um adversário a fazer uma finta de corpo e depois a despachar a bola para o meio campo contrário. Bola agora em Didi para David Oliveira. No entanto aparece o Carlos, ou melhor João António, fazer o corte ali a querer levar e é muitos protestos, parecia a querer levar a camisola de David. O árbitro manda jogar e dá lançamento para a equipa do Ovarense. Phil, camisola 8, junto ao banco de suplentes do Beira-Mar, mas antes, mais uma alteração. Sai o 70, entra o 88 e agora sim, Ricardo Filipe, a confirmar-se a alteração de há instantes.
0: Gonçalo Costa, agora sim, a entrar para substituir Ivo Almeida. Em jogo número 88, substituiu o 70, ele que foi também protagonista na jogada que acabaria por resultar no golo do empate. Ruben Fonseca, ele que recebia a bola agora, não fosse o corte do jogador do Beira-Mar. Olha, Délcio em luta com o Mané, Mané primeiro, mas depois Délcio a recuperar, e agora Lucas Ornelas a fazer o corte para pontapé de canto. Reclamava pontapé de baliza, a esta distância não conseguimos entender se teria razão ou não o número 20 dos aurinegros. É pontapé de canto à direita, novamente para Caixeira.
1: Pontapé de canto número 11.
0: E vai uma dúzia, parte para a bola. Caixeira olha o cruzamento, chegado ali à pequena área. Atenção, a bola sobra para Ruben. O remate contra Sousa. E agora a insistência de Ruben, a bola fica ali a pingar, é uma confusão. É Tomás Sério que vai dar ali um pouco de alívio, mas Vasco Gomes tentou agora um bonito. Não é tanto o seu registro. E agora o Gustavo a tentar passar por meio mundo. Eduardo a colocar agora na frente, mas na direção de Phil a fazer o corte. E depois Didi em luta com João António. Experiente o central da equipa da Ovarense a ganhar a falta. Mesmo no enfiamento do banco de suplentes da sua própria equipa. Recebe curtinho, é de Phil. João António, sem demoras, dá para o Carvalho. Capitão para João António, este para o capitão. E Carvalho dá agora para a direita para o Vitinha. Vitinha mais para a frente, ainda no corredor direito, é para Délcio. Délcio para Vitinha, este para Ruben Fonseca. A bola para o recém-entrado Gonçalo Costa e aparece Igor a fazer o corte. Deixa para o Tomás Sério, de novo para Igor, sai o Beira-Mar, mas em zona perigosa.
1: Ainda assim consegue colocar aqui à direita em Gustavo Almeida. Gustavo Almeida vai passar ali por Phil, não, quase que perdi a bola, e depois ali um corte com o braço por parte do homem da Ovarense. Não fica nada convencido, diz que não foi, mas abriu os braços e penso que não há nada a dizer quanto a esta decisão do árbitro da partida. Ali, então, o corte com as mãos de Caixeira, a fazer volumetria conforme a esse chavão na arbitragem. Livre que vai ser batido por Benjamin. Acontece neste momento a levantar a bola para o meio campo contrário, ali para a entrada da grande área, é agarrado, ou melhor, luta entre João António e também David Oliveira. David Oliveira, exatamente, dois brasileiros, e acabou por ser mais forte o defesa da equipa do Ovarense. Bola já no meio campo contrário, tanto recuperação por parte da equipa do Beira-Mar. O Lucas Ornelas a dar para Didi, e depois para Igor. Igor está no grande círculo, levanta a bola para Gustavo a recepcionar, pode fazer, passa pelo guarda-redes, remata, golo Beira-Mar, golo é do Beira-Mar. Fazer o segundo, Gustavo Almeida a receber bem em posição regular, depois passa pelo guarda-redes João Monteiro e consegue fazer o segundo para o Beira-Mar. É a festa dos adeptos avarenses.
0: É uma excelente recepção de Gustavo, ele que não entrou da melhor forma na partida, algumas ações um pouco confusas, decisões precipitadas, mas agora fez tudo como devia ter feito. Uma recepção difícil, mas muito bem executada. Colou a bola no pé direito e depois driblou o guarda-redes, atirou forte, colocado para o fundo da baliza. Está feito o segundo, está de novo na frente a equipa do Beira-Mar.
1: E mais uma vez, quando o Ovarense...
0: Preparada para responder a equipa da Ovarense.
1: Exatamente.
0: Gonçalo Costa está ali no centro do relvado. Toca para trás, é para Diogo Barbosa. Diogo Barbosa dá mais para trás ainda para Carvalho. Carvalho dá para João António. Não abdica da sua forma de jogar, de construir a partir de trás. Vai com paciência. Carvalho dá agora mais para a frente para Délcio. Délcio está de novo à direita. Délcio a fazer o cruzamento, Sério a resolver. E depois Ornelas, num passo arriscado, aparece depois a Tiago Melo. Não consegue ficar com a bola. Poderia ter feito melhor ali o número 20. Olha ali Gonçalo Costa, ele que está mais recuado, dá para Carvalho. Carvalho quase permitia a interseção de Didi. No entanto, sobra para Délcio. Délcio para Vitinha. Vitinha no cruzamento, chegado ali à baliza. Olha o Jorge Silva, segunda bola para Filho, para fora. Remate forte, mas muito ao lado da baliza de Ricardo Benjamin. Prepara-se. Vai lá mais uma substituição. E agora vai mesmo Leandro Tigre para substituir o desgastadíssimo Vasco Gomes. Bom jogo do número 16. Correu muito. E foi sempre muito disponível também no momento ofensivo. É agora pontapé de baliza para Ricardo Benjamin.
1: A levantar a bola para o meio campo contrário, 77 minutos desta partida, 1 para o Ovarense, 2 para o Beira-Mar. Marcou o homem que agora protegeu a saída de bola, Gustavo Almeida, e o Beira-Mar vai mexer mais uma vez, a última nesta partida. Abdul para entrar, vamos ver quem é que vai sair. E se calhar agora sim, Ricardo Filipe, vai ser aquilo que falávamos ao intervalo, provavelmente o Beira-Mar passar a jogar com uma linha de três centrais, ou se preferirem cinco defesas. Vamos ver o que é que vai acontecer, e é exatamente isso que acontece. Vai sair David Oliveira, Ricardo Filipe, entra Abdul, o Beira-Mar abdica do ataque, ou se calhar fica mais de olho na contra-ofensiva.
0: Pode não abdicar do ataque, mas beneficiar o equilíbrio, não é?
1: Sim.
0: Será mais isso. Mas olha agora bem ali, bom pormenor, e outro de Gustavo. Ali um passo de letra, no entanto não surtiu nenhum efeito. Agora ali prático, diga-se, efeito artístico sim. E agora Jorge Silva vai ver cartão amarelo. Falta sobre Caixeira e Pedro Martins. Esta é daquelas faltas que... em que o Jorge Silva fez o que tinha que fazer.
1: Sim, sem dúvida.
0: Seu adversário ganharia vantagem porque fez o drible, deixou ou deixaria para trás Jorge Silva, bem na leitura ali do lance, a fazer falta, viu o cartão amarelo também ele inteiramente, mas não, é mesmo Igor que
1: exatamente.
0: Sai, cede o seu lugar a Abdul, e vamos ter aqui uma linha de três centrais, muito provavelmente, e com um médio, os dois médios a recuarem, exatamente. Eduardo Sousa, e também viu o cartão amarelo, creio que, ou não. Não, não. Vai esperar um minuto para entrar, porque Igor demorou demasiado tempo a sair.
1: Exatamente, foi isso que aconteceu.
0: É isso, porque se fosse o segundo cartão amarelo, problemas adicionais para a equipa do Beira-Mar, porque já tinha visto o cartão amarelo. Igor, olha agora, David... pode ficar ali com a bola, não. João António foi mais rápido, deu para João Monteiro. O guarda-redes veio fora da grande área, deu para Diogo Barbosa. Barbosa vai ali conduzindo, não tem grandes linhas de passe na frente, opta por manter a bola e vai mesmo colocar atrás, mais para trás, onde está João António. Este sim, ultrapassa a linha divisória e dá mais para a esquerda para Diogo Barbosa. Barbosa dá de novo para João António. João António vai agora ali tentar o quê? Um remate, não, um passe, muita hesitação, dá para Gonçalo Costa, este para Carvalho. O capitão está no meio campo adversário e isso equivale a dizer que apenas João Monteiro está no meio campo defensivo do Ovarense.
1: E o Beira-Mar continua a jogar com menos um.
0: E o Beira-Mar está ainda momentaneamente com menos um jogador, porque Igor demorou bastante tempo a sair na ótica do árbitro e isso penalizou a equipa do Beira-Mar, não permitindo a entrada. Entrou agora, olha o remate, Vitinha, atenção, muita hesitação, depois Mané, de qualquer maneira é para David, a bola fica ali à mercê de Diogo Barbosa, dá para Délcio, Délcio é para Carvalho e vai ao central, mas ninguém, nem Vitinha, nem Carvalho, nenhum para fazer o cruzamento, a bola saiu pela linha de fundo, é pontapé de baliza para a equipa do Beira-Mar, 81 minutos, estamos já na reta final desta partida.
1: E para cumprir as duas interrupções durante esta segunda parte, vamos ao estúdio com 81 minutos e 20 segundos, o marcador esse assinala, Ovarense
0: 1,
1: Beira-Mar
0: 2. 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
2: Muito bem, olhando para o quadro de resultados, jogos já muito perto do fim, 0-0 no Castro Daire Salgueiros, Sinfãs 0, Alpendurada 0, Sousense 0, Calheta 3 e União de Lamas 0, Camacha 3. O Beira-Mar vence em Ovar por 2-1, segue o relato na Terra Nova.
3: O Beira-Mar esteve próximo de embarcar, o remate de Eduardo Sousa passou junto ao poste a direito de João Monteiro, no entanto, pela linha de fundo, a pontapé de baliza já cobrado, mais uma alteração pronta para acontecer daqui a pouco. Boateng conhece bem a equipa do Beira-Mar, jogou ainda ao Beira-Mar, jogava também nos distritais, passou depois também pelo Oliveira do Bairro e já há algumas épocas, 3, 4, 5 épocas, que está aqui na Alvarense. Este camisola 97 que ainda não entrou, mas vai entrar dentro de alguns instantes. Para já a bola em Diogo Barbosa.
4: E para Délcio, ele que será o homem preterido para a entrada de Boateng. E aí vai Délcio, grande velocidade, a bola é cortada por Mané, mas sobra para Diogo Barbosa. Diogo Barbosa pede ali outro tipo de movimentação aos seus companheiros. Está de novo instalada no meio-campo o adversário, a equipa da Ovarense. Olha, Phil vai conduzindo. Dá agora para o centro do relvado, onde está no grande círculo Carvalho. Carvalho dá para Diogo Barbosa. Diogo Barbosa vai procurando outras linhas de passe, mas não existem. É por isso obrigado a circular a bola, fazendo a variação de jogo. Por trás, sem progressão, a equipa do Ovarense. Gonçalo Costa pode armar o remate, não, a hesitar, dá agora a bola ali para Délcio. Délcio, de novo para trás, é para Barbosa. Barbosa dá para a direita, é para Vitinha. Vitinha vai fazer o cruzamento, não, a simular. É obrigada a manter a bola a equipa do Ovarense. Está instalado no meio-campo adversário, é certo, mas sem progressão. Mérito para a equipa do Beira-Mar e para a sua organização defensiva. E agora uma falta de Eduardo Sousa sobre Diogo Barbosa, precisamente. Nada a dizer. E vem lá a substituição. Boateng está pronto para entrar. Délcio sai mesmo pelo lado contrário. Está já fora das quatro linhas. Boateng com ordem para entrar.
3: É um jogador, diria eu, de características também semelhantes ao Délcio. Um jogador rápido, pequenino, baixinho, com baixo centro de gravidade. Vamos ver o que é que irá fazer, e estamos já a praticamente 5 minutos dos 90, depois faltará aquilo que João Matos entender para já esse livre a beneficiar a equipa da Ovarense.
4: Olha o cruzamento, chegado à baliza, afasta a equipa do Beira-Mar, vai subindo no terreno, agora Vitinha a ficar com a bola, em esforço consegue colocar aqui em Phil mais para trás e por pouco não consegue chegar à bola Didi. 84 minutos, quase 85. Estamos na reta final da partida. O Beira-Mar em vantagem. Marcou Ibrahima. Empatou Ruben Fonseca. E voltou a dar vantagem à equipa do Beira-Mar. Gustavo. Olha agora ali uma rosca, mas no entanto a bola sobra para o Mané. Mané para o Didi. Não consegue ficar com a bola. Depois a cair, mas não há falta. Qualquer tipo de falta. Não houve infração de João António. Atenção, vai conduzindo Carvalho. Vai dar agora para a direita para Vitinha. Vitinha a colocar em Diogo Barbosa. Diogo Barbosa a variar o jogo para a esquerda. É para Phil. Phil vai fazer o cruzamento. Benjamin vai agarrar sem problema.
3: Bola diretamente para o guarda-redes do Beira-Mar, controlou a trajetória da bola e depois encaixou entre as mãos, agarrou com segurança este esférico. 4 minutos para os 90, vai vencendo a equipa do Beira-Mar neste derby regional entre equipas centenárias, Ovarense e Beira-Mar. Mesmo a colocar já no lado contrário, meio campo ofensivo, vai lá o Vitinho evitar que a bola saia, no entanto, para o Didi. Didi dá para Eduardo Sousa, vai armar a remate contra as pernas de capitão Carvalho, tenta aliviar Carvalho e agora foi contra as pernas de Eduardo Sousa. O Beira-Mar no ataque por Lucas Ornelas, faz falta o camisola 10 do Beira-Mar, ou melhor, camisola 20 do Beira-Mar, a fazer falta sobre Carvalho, capitão da equipa de Alvarense, livre a beneficiar a equipa da casa, já batido, e João Monteiro a dar para o brasileiro João António.
4: Bola agora mais para a frente para Gonçalo Costa. Gonçalo Costa vai conduzindo. Coloca agora em Ruben Fonseca, muito recuado, a dar diretamente para Mané. Mané a fazer o corte, terá agora que decidir bem. Deu para Didi, Didi para Lucas Ornelas, não, para Sousa. E há pouco David pedia o cruzamento a Sousa e podia tê-lo feito. Hesitou e depois Carvalho, o experiente capitão da equipa da Wolverense, a cavar a falta. Bola para João António, outro central experiente desta equipa da Ovarense, dá para o capitão Carvalho, vai conduzindo, ultrapassou a linha divisória, dá agora para a direita, é para Boateng, Boateng dá mais para a frente para Diogo Barbosa, mais para a frente ainda, para Vitinha, ele que está agora mais adiantado, Boateng parece ser o lateral e Vitinha o médio direito, olha o cruzamento, bem Abdul, olha a segunda bola, pode acontecer, não acontece porque Gustavo Almeida vai dar para David, ainda tem força para esta cavalgada, e bem ali Carvalho, e Carvalho está manifestamente em dificuldade
3: ali,
4: terá sentido ali uma contratura, mas é de facto um exemplo de dedicação este Carvalho, sempre muito seguro, consistente e a liderar pelo exemplo, sem dúvida alguma. João António vai agora dar ali mais
3: o peso,
4: para...
3: O peso da braçadeira de capitão também tem esta influência, não é? O capitão e por isso mesmo também dá esse exemplo dentro das quatro linhas.
4: Atenção, Caixeira, olha o cruzamento chegado ao segundo posto, muita confusão, reclama-se, não há nada. Reclama um grande penalidade, Gonçalo Costa caiu, houve muitos protestos, mas o árbitro foi perentório. João Matos disse de imediato que não havia qualquer infração e Benjamin tem que colocar a bola.
3: A ir quase até ao limite da contagem, coloca agora no meio campo contrário, a bola na grande área, vai agarrar João Monteiro ali no limite da sua zona onde podia agarrar e dá já para João António, o central mais à esquerda, e João António para o corredor central para Ruben, ou melhor, para o Diogo Barbosa, assim é que é.
4: E este para Gonçalo Costa, 89 minutos cravadinhos, estamos no final do encontro, depois será o tempo que o árbitro entender. O Beira-Mar continua em vantagem, e aí vai Mané.
3: Mané para o lado esquerdo, 2 para 2, Mané entra na grande área, tem a desmarcação do David, não chega David. A bola passa à frente da baliza e perde-se pela linha lateral, lado contrário. Esteve à vista o terceiro, mas o passe de Mané acaba por ser com demasiada força. Ou David chega um tudo ou nada atrasado.
4: Não cruzou bem. David estava no sítio certo. Mané conduziu e depois não fez o cruzamento que se pedia. E perdeu aqui uma boa oportunidade para aumentar a vantagem. Olha agora, Tigre, mais forte do que sério. E atenção, Tigre ainda está com a bola, mas saiu. A bola saiu pela linha de fundo, é pontapé de baliza.
3: Pontapé de baliza para a equipa do Beira-Mar, vem lá o
4: os adeptos que estão ali próximos dessa zona, os adeptos da Ovarense, claro está, ficam ali em fúria.
3: Vamos ter mais 5 minutos, penso que é isso que o árbitro está a preparar, exatamente. João Mota, o árbitro assistente, a então colocar o número 5 na placa, é isso que vai faltar para terminar este encontro aqui em Ovar. Beira-Mar para já em vantagem, conseguiu aquilo que nenhuma equipa até ao momento fez este campeonato, que foi marcar um golo ao Varense, ainda fez mais, marcou o segundo, vamos ver se defensivamente vai conseguir aguentar esta vantagem. Para já, 1 para o Varense, 2 para o Beira-Mar, 4 minutos e meio para o final. Beira-Mar com um passo de bola por aqui o Gustavo Almeida, autor do segundo golo do Beira-Mar. O Gustavo dá ali para Lucas Ornelas, Lucas mais para trás para Eduardo, Eduardo para Tiago, Tiago Melo para o Gustavo, tentou um bonito, mas acabou por colocar a bola nos pés de um adversário, Diogo Barbosa do Alvarense, vai conduzindo ali com a marcação de David e também de Didi.
4: Olha agora, Boateng vai conduzindo, vem da direita para o meio, dá agora para a esquerda, é para João António. João António tem ali Caixeira que pede a bola, já estava ali há algum tempo a pedir a bola, o número 29, o homem dos cantos, e foram muitos para esta equipa da Ovarense. O Beira-Mar está recuado, tem as linhas compactas, tem os caminhos fechados, mas está demasiado recuado. Olha agora, Caixeira pode armar o remate, a ameaçar, mas depois a dar para Didi, não há falta.
3: E não há falta e o Beira-Mar vai no contra-ataque. Didi tenta passar ali por Vitinha. No chão faz o corte. Coloca já em Gonçalo Costa.
4: Gonçalo Costa dá agora ali para Tigre. Tigre vai armar o remate. Bem ali. Mané ficar com a fazer o corte. E agora a bola vai chegar a Didi. Que dá para o Eduardo Sousa.
3: Eduardo Sousa,
4: Sousa a ficar com a bola.
3: A dar para Didi. Didi a levantar para o Lucas Ornelas. Tenta colocar em Didi. Aparece ali o homem da Overense a oferecer corpo à bola e a fazer interseção. Recuperação para o Beira-Mar. Então diz que há falta de Tomás Sério no momento defensivo, por isso mesmo livre a beneficiar a equipa da Overense à entrada do meio campo ofensivo e manda toda a gente subir ali o capitão do não o capitão, mas sim o Diogo Barbosa, manda todos os seus companheiros subirem para a frente. Vai bater comprido o número 6 da equipa da Overense.
4: Não, opta por subir também e é mesmo João Monteiro que vai fazer a cobrança deste livre. Olha o cruzamento, é para a grande área, chegado ali, resolve. Olha a segunda bola, é para Gonçalo Costa, a bola chega até Ruben Fonseca. Ruben Fonseca dá para trás, é para Vitinha. Vitinha, olha o cruzamento, chegado à baliza. David, olha a segunda bola, é ali travada, não há nada. É mesmo no corpo do jogador do Beira-Mar, é perceptível até daqui. Creio que foi em Gustavo Almeida. Olha agora a bola ali em Boateng. Boateng dá para Caixeira. Caixeira tem a oposição de Sousa. Olha o cruzamento de Diogo Barbosa. Chegado à baliza. Olha a segunda bola. Bem agora ali. Tomás Sério. E onde é que foi? Onde é que foi, Benjamin? Golo. Golo. Golo da Overense. Ruben Fonseca. A avisar na partida. E a entregar, não, ou foi mesmo Gonçalo Costa, um dos dois a fazer o golo, porque Ricardo Benjamin saiu extemporaneamente da baliza num lance que estava perfeitamente controlado e com isto chega à igualdade a equipa da Overense já em tempo suplementar.
3: E não há muitas palavras para o que acabámos de assistir. O lance, como disseste, controlado. Benjamin ali com um erro de GPS, diria eu, a perder-se no caminho e acabou por ficar completamente fora do lance. E pior do que ficar fora do lance foi deixar a baliza completamente aberta para o golo do empate. Muito mal na fotografia, Benjamin, neste segundo golo. E agora, cartão amarelo para o Carvalho. O árbitro assinalou uma falta sobre David Santos, David Oliveira, perdão, ali a uns 10, 15, 10 metros da linha limite da grande área. Livre pode ser perigoso e foi protestar o capitão da equipa do Overense pela esta decisão do árbitro. Não protestou de uma forma muito simpática, deu para ver daqui, pelo menos por a expressão corporal do camisola 3 do Overense, e por isso mesmo a ver cartão amarelo mostrado por João Matos. 95 minutos, estamos já então sobre o final dos minutos do tempo de compensação dado pelo árbitro da perdida, João Matos. Pelo meio tivemos o golo do Overense e temos também a marcação deste livre. Diria que poderá ser a última jogada desta partida aqui em Ovar, no estádio Marques da Silva. Overense que entrava para esta jornada na primeira posição da tabela classificativa. Ainda não tinha sofrido qualquer golo, hoje já sofreu dois. Livre que é batido muito mal. Bola muito por cima da barra da baliza de João Monteiro, sai pela linha de fundo. É já batida esse pontapé de baliza, não perdeu tempo a equipa do Overense. E depois a falta defensiva do Beira-Mar. Sobe toda a gente ao Overense, tenta nos últimos instantes dar a volta completa ao marcador.
4: João Monteiro para bater, sobem todos os jogadores de campo da equipa da Overense. Apenas Vitinha um pouco mais recuado, é à entrada do meio campo o adversário. João Monteiro, instantes finais, a fazer ali um passo curto, agora o cruzamento ao segundo posto, Abdul bem ali, e agora atenção, podia ter sobrado para Gustavo Almeida. Acaba com a partida, apito final de João Matos. é final do encontro, repartição de pontos. Valeu aqui, no fundo, a eficácia do Beira-Mar na primeira parte e depois na segunda não conseguiu segurar uma vantagem que estava quase garantida. Não há outra forma de o dizer, Ricardo Benjamin não fica nada bem na fotografia no segundo golo. É agora cumprimentado pelos seus companheiros, também por elementos da equipa técnica. Cumprimentam-se os jogadores, também os elementos das equipas técnicas. Vão ali cumprimentando os elementos da equipa de arbitragem. É resultado final, Ovarense
3: 2,
4: Beira-Mar
3: também 2.
4: Já regressamos para comentário e reportagem, se assim for possível, aqui em direto do estádio Marques da Silva.
2: Muito bem, então, resultados finais, jogos desta tarde. Empate 0-0 no Castro Daire Salgueiros. Depois, Sinfãs 0, Alpendurada 0. Sousense 1, Calheta 3. União de Lamas 0, Camacha 3. E este 2-2 no Ovarense Beira-Mar. Estes os números da tarde na Série B do Campeonato de Portugal. Quinta ronda da prova. Vamos agora olhar para a classificação, cumprida que está a quinta jornada do campeonato. Na liderança mantém-se a Ovarense, apesar do empate caseiro. Primeiro lugar para a equipa de Ovar, 13 pontos. Machico, segundo da geral, 11 pontos. Camacha, terceiro, 11 pontos. Castro Daire, aliás, quarto, 8 pontos. Também 8 para a Sanjuanense, no quinto lugar. Sexto, Salgueiros, 7 pontos. Ainda 7 pontos para a Florgrade, no sétimo lugar. Sinfãs, oitavo, 6 pontos. União de Lamas é nono, 5 pontos. Calheta, décimo, 5 pontos. Beira-Mar, abaixo da linha d'água, 11º, tem 4 pontos, a equipa aveirense. Alpendurada, 12º, 4 pontos. Guarda, 13º, 1 ponto. Sousense, último, 14º, 1 ponto. Recordo que sobem ou avançam para a fase de apuramento de subida de divisão os dois primeiros da geral. Neste caso, cumprida que está só a quinta jornada, Alvarense na liderança, 13, Machico, 11 pontos no segundo lugar. Depois há equipas que vão disputar na situação da descida. Há equipas que vão disputar-se uma liguilha. São o 11º e o 12º classificados. O Beira-Mar é 11º. Está, como disse, abaixo da linha d'água. Em lugar de descida estão o Guarda, 13º, e o Sousense, 14º. Mas, ainda, como disse, só estão cumpridas 5 jornadas. Vamos daqui a pouco, então, regressar ao Ovar para comentário e reportagem.
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2: Aguardamos a possibilidade de avançar ao encontro do Pedro Martins para a reportagem e do Ricardo Felipe, que assegurará o comentário a este jogo. O Beira-Mar, Ricardo, esteve muito perto de conseguir a primeira vitória no campeonato, mas já em período de descontos, o Ovarense chegou ao empate. Queres seguir com o comentário?
4: Seguimos com um comentário aqui em direto do Estádio Marques da Silva, enquanto aguardamos pela oportunidade de reportagem.
2: O Pedro já tem aqui, ligação, digamos, e tem via aberta, quero eu dizer, portanto...
4: Muito bem, assim que houver oportunidade...
13: Sim, ainda, mas agora ainda não tenho, desculpe interromper, ainda não tenho qualquer oportunidade de reportagem, mas já ainda estamos em encaminhamento para esse posto de reportagem, onde iremos ouvir os técnicos, quer da Ovarense, Hélder Castro, quer do Beira-Mar, Fabeta.
4: Muito bem, enquanto aguardamos pelas declarações de Hélder Castro, treinador da Ovarense, e Fabeta, treinador do Beira-Mar, falamos um pouco sobre aquilo que foi este Ovarense 2, Beira-Mar 2. Ao intervalo, dava vantagem para a equipa de Fabeta, que foi mais eficaz, o conjunto aurinegro, que conseguiu mesmo chegar à vantagem na única oportunidade clara de golo que criou no primeiro tempo, um primeiro remate de Tiago Melo, forte, que foi defendido por João Monteiro, mas para uma zona onde estava Ibrahima, que na segunda bola atirou para o fundo da baliza. Estava feito o primeiro da partida, o golo que dava vantagem à equipa do Beira-Mar e que acabou por se confirmar até ao intervalo, por se manter até ao intervalo, e também na segunda parte, em que se deu um pouco a iniciativa ao seu adversário, tal como já tinha acontecido na primeira parte. Houve até num período em que a equipa da Ovarense teve mais bola, teve mais espaço para o primeiro momento de construção, mas a equipa do Beira-Mar sempre confortável com isso, até ao momento, a partir do quarto de hora, sensivelmente, em que a equipa da Ovarense começou a superiorizar na partida, pelo menos a ter mais bola junto da baliza aurinegra, e em que criou pelo menos 4 oportunidades claras de golo. Ivo Almeida protagonizou uma delas, Diogo Barbosa 2 dessas oportunidades, e também Ruben Fonseca teve de cabeça uma oportunidade soberana para chegar nessa altura à vantagem, porque, como aqui já adiantámos no comentário ao intervalo e agora mesmo também no rescaldo desta partida, a equipa do Beira-Mar acaba por chegar ao golo no pior momento da primeira parte, ou no momento da partida em que não estava tão bem, ao contrário da equipa da casa. Assim foi até ao intervalo, e na segunda parte, como dissemos, apesar de vermos a equipa do Ovarense com mais bola, mais iniciativa, e isso era obviamente expectável, foi uma equipa que esteve sempre organizada, relativamente confortável na partida, mas não conseguiu mesmo impedir o golo do empate. Ivo Almeida, que estava para ser substituído por Gonçalo Costa, acabou por não ser, porque é dele a jogada que conduziu ao golo do empate. Furou pela defensiva aurinegra, conseguiu inventar um espaço para conseguir chegar à grande área, rematou, mas encontrou pelo caminho um jogador do Beira-Mar, mas também um companheiro. Ruben Fonseca acabou por interceptar a bola e, de pé esquerdo, atirou para o fundo da baliza. Estava feito o golo da igualdade, e que valeu também o adiamento da substituição de Ivo Almeida. Gonçalo Costa, preparadíssimo para entrar, acabou por entrar mais tarde na partida, mas ainda há tempo de fazer a igualdade, já em tempo de descontos. Estávamos mesmo no final desse tempo suplementar, e acabou por beneficiar de uma desconcentração, precipitação, ou se calhar um bocadinho das duas coisas, e acabou mesmo por ficar com a bola ali à sua mercê, muito perto da pequena área. Atirou para o fundo da baliza, estava feito o golo da igualdade, e que ditava mesmo o resultado final: empate a 2 e a divisão de pontos nesta partida. Um encontro interessante, intenso, e que certamente deixou satisfeitas as pessoas que se dirigiram aqui ao Estádio Marques da Silva para assistir a este derby regional entre históricos do futebol em Portugal, históricos do futebol aveirense, e que deu mesmo divisão de pontos, fruto do empate a 2 entre a Ovarense e o Beira-Mar, em jogo a contar para a 5ª jornada da Série 2 do Campeonato de Portugal. Foram mesmo os primeiros golos sofridos pela equipa da Ovarense nesta temporada. A Ovarense que queria voltar às vitórias, uma vez que diante do Marialvas para a taça perdeu, precisamente aqui jogando em casa, mas que queria manter o caminho de vitórias que vinha a trilhar nesta temporada no que diz respeito ao campeonato, depois de uma vitória fora de portas na Calheta, 3 golos sem resposta, e hoje sofreu mesmo os 2 primeiros golos nesta temporada. O Beira-Mar, ao contrário da equipa da Ovarense, procurava mesmo a primeira vitória na temporada para o campeonato. Ainda não foi desta, esteve muito perto de o conseguir. Recordamos que esteve em vantagem, golo marcado na primeira parte. Depois do empate, Gustavo Almeida acabou mesmo por fazer o segundo, dar vantagem já no, na reta final da partida. Estávamos já perto do último quarto de hora do encontro, mas ao cair do pano, Gonçalo Costa acabou mesmo por não permitir que o Beira-Mar vencesse pela primeira vez no campeonato. Vemos ainda ali Fabeta a conversar com elementos da sua equipa técnica. Os jogadores que não jogaram fazem agora ali o trabalho habitual para jogadores que não têm minutos nas partidas. Cada vez mais é assim, e Flavinho, Mariano Regal e também Julian estão ali em trabalho com o preparador físico Gennady Galvez, que vai tentando equilibrar ali os índices dos jogadores que não tiveram mesmo minutos nesta partida. Pedro Martins, não sei se já temos oportunidade de reportagem. A todo momento vamos ouvir Hélder Castro, treinador da Ovarense, e também Fabeta, treinador do Beira-Mar. Se assim for, é apenas dar-nos sinal e nós seguimos para o espaço de reportagem a este Ovarense 2, Beira-Mar 2. Ainda não foi desta que venceu, mas teve aqui uma partida convincente, nem sempre brilhante, a espaços com algumas dificuldades em suster o domínio adversário, mas quando conseguiu equilibrar a contenda, sobretudo no setor do meio campo, e conseguiu ter mais bola, foi uma equipa esclarecida, com critério, com processos, e isso faz aqui antever um Beira-Mar que vai ficando melhor a cada jornada. Hoje conseguiu aqui mais um ponto. É certo que num universo de 15 pontos tem apenas 4, mas também é de salientar que perdeu diante do Machico, em casa, é certo, num jogo em que era expectável que vencesse, pelo menos, no mínimo, pontuasse, mas teve 2 empates que são resultados que devemos considerar positivos. Logo a abrir em São João da Madeira, diante da São Joanense, e também na deslocação a Sinfãs, acaba por empatar curiosamente também na deslocação aqui a Ovar, defrontando a Ovarense de Hélder Castro, que não sei se ficará satisfeito com um empate, uma vez que esteve muito perto de perder pela primeira vez. Não estará certamente satisfeito por ter sofrido os 2 primeiros golos nesta temporada, e isso há que dar mérito a quem o tem. O Beira-Mar foi mesmo o primeiro a consegui-lo. Uma nota também para a equipa de arbitragem, João Matos, nem sempre com as decisões mais acertadas, mas é certo que foram as que estiveram mais perto daquilo que também teve a nossa concordância do que propriamente aquelas em que não vimos o árbitro decidir da melhor forma, na nossa opinião. Claro está. Foi um jogo intenso, nem sempre fácil de dirigir, mas na nossa opinião, João Matos,
13: Ricardo,
4: uma exibição em que nada
13: foi
4: manchada neste encontro. Sim, Pedro?
13: Ricardo Felipe, já temos aqui no, aqui na zona de entrevistas rápidas, digamos assim. Fabeta, técnico do Bermar, Fabeta, o Bermar conseguiu algo que uma equipa ainda não tinha feito esta época aqui em casa do Alvarense, ou em frente ao Alvarense, que foi marcar, e mais que isso conseguiu marcar dois golos e mesmo assim não sai com a vitória. Como é que analisas esta partida? Um jogo difícil frente ao primeiro classificado, mas que o Beira-Mar, marcando dois golos, ainda esteve até aos 93 minutos a sonhar com ela, a conquista dos três pontos, a primeira vitória este ano.
14: Boa tarde. É verdade, o Beira-Mar faz dois golos em casa do Obrense, que até hoje não tinha sofrido nenhum golo, não tinha perdido qualquer ponto no campeonato e conseguimos um ponto, mas a frustração é grande porque acabámos por perder dois pontos no último minuto. E da forma como foi. E se formos a analisar, já são várias vezes a sofrer desta forma. Temos que melhorar, temos que corrigir, mas estamos a ser fortemente penalizados. Então o jogo em si foi um jogo extremamente difícil contra uma excelente equipa, uma equipa muito aguerrida, uma equipa a jogar num campo a seu favor, um campo pequeno, um campo com uma massa adepta muito próxima, com muita gente a apoiá-los, a cativá-los, a criarmos também... muitas dificuldades, os adeptos, por causa da pressão constante e a falta de experiência que nós temos e da falta de maturidade, leva a que a equipa hoje não tenha sido uma equipa com aquela qualidade que sempre nos habituou ao longo até agora deste campeonato, uma equipa com muita posse, com muita qualidade. Hoje fomos uma equipa com muita alma, com muito querer, defensivamente não vou dizer irrepreensíveis porque sofremos dois golos, mas estamos muito perto disso. Mas a frustração é muito grande quando estamos a ganhar 1-0, podemos se calhar decidir o jogo com 2-0, que estamos sozinhos, o guarda-redes deles faz uma grande defesa e depois na recarga não conseguimos. Em contrapartida, o Varense veio e fez. E quando está 1-1, fazemos o 2-1, e quando estamos perto, novamente fazer o 3-1 com duas, três transições que tivemos, oportunidades escandalosas, acabamos por não marcar e depois sofremos aquele golo. Infelizmente, para nós já... não vou dizer um hábito, mas já aconteceu, que é frustrante deitar por terra todo o trabalho que a equipa fez, não assim feliz como foi aquele. Saímos de um ponto, se me dissessem no início do jogo um ponto em casa do primeiro classificado, se eu assinava logo, como é lógico, embora a minha ambição pessoal e aquilo que eu encontro nos jogadores, queremos ganhar em qualquer campo e não era exceção aqui na Alvarense, mas sabíamos que das grandes dificuldades que podia ser este jogo, agora terminámos o jogo, ficamos com essa frustração.
13: Esta paragem de quase 3 semanas foi benéfica, foi prejudicial para o Beira-Mar, a tua análise sobre isso, e olhando para o banco tinhas uma cadeira vazia dos possíveis suplentes, também queres comentar?
14: Sim, foi benéfica, sem dúvida alguma, conseguimos recuperar alguns jogadores, temos o Eduardo Sousa que hoje já se estreou depois de uma longa paragem, o Flavinho, que contra o Lunenses acabou por estar no 11 titular e acabou por não sair, conseguiu recuperar bem durante esta semana, conseguimos trabalhar os índices físicos com um grupo mais bem composto, algo que nós não tínhamos tido na pré-época, eu já disse isto várias vezes, deu para fazer 2 semanas de maior intensidade, porque estávamos a faltar nos últimos minutos do jogo, energia e força para dar continuidade àquilo que era a primeira parte, os primeiros 10, 15, 20 minutos da segunda parte. Acho que hoje já notamos que esses índices físicos estão muito melhores, portanto eu sinto isso com um benefício da paragem destas 2 semanas. Está. Queremos traduzir isto em resultados e neste momento ainda não conseguimos traduzir numa vitória, mas o que salta mais à vista nem são os jogos fora, porque fomos empatar a casa de uma favorita sanjonense, fomos empatar a casa de Sinfães e hoje empatámos em casa de Alvarense. Neste momento estamos a ser fortemente penalizados, é os jogos em casa. Portanto, saímos daqui tristes, mas com a convicção que foi um jogo extremamente difícil para nós, e faz parte do futebol. Este resultado perante uma equipa com grande qualidade, não faz parte sofrer da forma como sofremos o segundo gol.
13: Mais uma pausa agora, não é? Para a semana volta a haver suspensão de campeonato. Como é que tu vês esta forma de se competir? Quer dizer, 3 semanas parado, jogas uma, depois voltas a estar outra fora, depois volta ao campeonato e depois aí penso que já haverá mais ou menos uma consequência, mas isto também para equipas que não são profissionais e precisam de manter os índices físicos preparados é difícil.
14: Sim, isto não é nada benéfico. Não é nada benéfico. Também não posso dizer que às vezes pode haver aqui algum tipo de vantagem, e nós claramente somos, este ano acabámos por aproveitar um bocadinho esta paragem, sobretudo esta de 2 semanas, para recuperar aquilo que se calhar na pré-época temos muita dificuldade, porque a equipa na pré-época foi sempre muito curta, com poucos atletas, não conseguimos fazer a pré-época que nós desejávamos, que era com muita gente, e começar a preparar o início do campeonato. Foi sempre entrando gente, jogadores parados, longas lesões, longas contagens. Claro que vejo com um benefício estas duas paragens, mas agora que eu sinto a equipa bem e cada vez melhor, queríamos responder já no próximo jogo, e era importante para nós jogar já na próxima semana, até porque não podemos sair daqui de cabeça baixa de forma alguma. Queríamos responder já, mas vamos ter que parar mais uma semana, e aqui claramente é prejudicial. Se fosse os índices que eu gostava desde o início, não gostava de ter paragem nenhuma, gostava que fosse sempre seguido, tendendo àquilo que foi a conjuntura desta época, o início da pré-época. Sinto algum benefício destas duas semanas, mas agora as paragens que vêm pela frente já não acho que vai ser tão benéfico quanto isso, porque neste momento a equipa está pronta a competir no máximo da sua intensidade, e queríamos já responder no próximo fim de semana. Vamos ter que parar, vamos ter que trabalhar novamente sem jogo ao fim de semana, e depois no próximo jogo em casa contra o Sousense vamos ter que dar uma resposta, e não temos outro resultado a não ser a vitória, a primeira da época, e que simplesmente está a falhar aos jogos em casa.
3: Obrigado, Fabito, o técnico do Barmar, as declarações aqui à Terra Nova no final da partida. Ricardo Filipe, penso que estiveste atento, fica aqui a ecoar, não podemos fregá-los desta maneira, e não foi a primeira vez. As paragens são benéficas, mas se pudesse escolher, queria já jogar para a semana e não esperar mais uma semana para voltar a competir.
4: Foi, Beto, no fundo, ir ao encontro daquilo que tínhamos aqui adiantado na análise a esta partida, aflorando aqui a questão dos empates, que são 3 empates nos jogos fora de casa, mas diante de adversários difíceis, São Joanense, Sinfãs, agora o Varense, que está com um arranque de campeonato absolutamente fabuloso, a ser travado aqui pelo Beira-Mar, perde os primeiros pontos. E eu creio, Pedro, que daqui a nada terás a oportunidade de ouvir Hélder Castro, mas apenas dizer que Fabeta entende que é benéfica a paragem, ou as paragens poderão ser benéficas em determinados aspectos, mas claro que depois de um empate consentido desta forma, e há que dizê-lo assim, preferiria jogar já no próximo domingo diante do Sousense para finalmente chegar à primeira vitória nesta temporada. Foram as palavras de Fabeta. Aguardamos agora, a todo momento, que tenhamos a possibilidade de ouvir Hélder Castro, treinador da...
13: Ricardo.
3: Já tenho comigo Hélder Castro, técnico da Alvarense. Hoje o Beira-Mar fez aqui à sua equipa algo que ninguém tinha conseguido, foi marcar um golo, ainda mais, conseguiu marcar 2. E mesmo assim o Alvarense foi até o fim à procura dessa desvantagem, ou melhor, de recuperar da desvantagem, e acaba por empatar um resultado justo, na sua opinião?
15: Não, por aquilo que produzimos penso que merecíamos ter ganho. Não quero com isto tirar mérito ao Beira-Mar, porque considero que, apesar de ter feito o quarto ponto da época neste jogo, considero que é uma boa equipa, recheada de bons jogadores, um bom treinador também, mas penso que fomos melhores em muitos períodos do jogo. A única situação em que facilitámos um bocadinho foi nos equilíbrios defensivos, em que permitimos algumas transições ao Beira-Mar, que é muito forte nesse momento, mas por aquilo que produzimos e o acreditar até ao fim, acho que fomos melhores e merecíamos ter ganho.
3: Alvarense vem da Distrital e está a ser a grande surpresa neste campeonato de Portugal. É um non-stop até à Liga 3, ainda não tínhamos falado sobre isso, e aproveitar um pouco para conhecer o projeto Alvarense para esta época.
15: Então, aquilo que nos propusemos é jogar cada jogo como uma final, e hoje foi mais um. Não olhámos a períodos longos, olhámos é para o próximo, e a partir de amanhã iremos rever aquilo que fizemos de melhor e de não tão bem feito, mas depois, a partir de quarta-feira, é olhar em frente para o Salgueiros, e é isto. O nosso objetivo para esta época é ganhar o próximo jogo, e foi nisso que nos focámos, é nisso que nos temos focado, e é assim que vai ser até ao fim.
3: Bem, obrigado, Mister, o técnico da Alvarense, aqui nas declarações no final da partida. Um resultado que acaba por não ser justo na sua ótica, uma equipa que dominou
13: mas que acabou por deixar o Beira-Mar marcar em momentos de alguma desconcentração. Ricardo Filipe, a bola para ti, para fechar esta reportagem e a transmissão a partir de Alvar.
4: As palavras de Hélder Castro, treinador da Ovarense, soube há pouco este resultado, na medida em que, pela superioridade que a sua equipa teve em diversos momentos do jogo e por aquilo que produziu, na opinião do treinador da equipa vareira, merecia levar a vitória e ficar com os 3 pontos nesta partida. O Beira-Mar foi eficaz nas poucas oportunidades que teve, acabou mesmo por chegar ao golo, teve a curiosamente a oportunidade de dilatar a vantagem e de chegar ao 2-0 numa jogada em que por duas vezes o poderia ter feito e acaba por sofrer o empate no lance quase seguinte, e portanto se na primeira

0: Uma vez, e aqui estamos também a lembrar as palavras de Fabeta, treinador dos Aurinegros, mais uma vez foi penalizado por erros que não podem ser cometidos, mas que têm sido repetidos e que, com isso, condicionam e muito aquilo que é o caminho da equipa aurinegra nesta Série 2 do Campeonato de Portugal. Em relação à quinta jornada e a este Ovarense 2, Beira-Mar 2, fica mesmo tudo contado. Despedem-se em direto do Estádio Marques da Silva o Pedro Martins e o Ricardo Filipe. Nada disto era possível sem o fundamental e incontornável suporte do Fernando Martins em estúdio. Votos de uma excelente semana. Marcamos encontro não para o próximo fim de semana, para o fim de semana seguinte, para acompanhar todas as emoções e levar até ao Auditório Terra Nova esse Beira-Mar Sousense a contar para a sexta jornada da Série 2 do Campeonato de Portugal. Até lá, votos de uma excelente semana, sejam felizes.
1: Obrigado, Ricardo Filipe e Pedro Martins, pelo trabalho realizado em Ovar nesta tarde de domingo, hoje dia 11 de outubro. Então, para fechar esta emissão de informação desportiva, vamos recapitular os resultados finais da quinta jornada Série B do Campeonato de Portugal. Realizado a 10 de outubro, realizados a 10 de outubro, dois jogos, o Machico Florgrade e o Sanjuanense Guarda. No Machico Florgrade, goleada da equipa insular 4-0, a Sanjuanense a ganhar em casa ao Guarda por 1-0. Hoje, para além do Ovarense 2, Beira-Mar 2, Sousense 1, Calheta 3, Castro Daire 0, Salgueiro 0, Sinfães 0, Alpendurada 0 e União de Lamas 0, Camacha 3. Classificação, então, primeiro lugar para a Ovarense, 13 pontos. Machico, segundo, 11 pontos. Também 11 para o Camacha, na terceira posição. Castro Daire, quarto classificado, 8 pontos. Ainda 8 para a Sanjuanense, no quinto. Salgueiros, 7 pontos no sexto. Sétimo, Florgrade, também 7 pontos. Sinfães, oitavo, 6 pontos. União de Lamas, nono, 5 pontos. Calheta, décimo, 5 pontos. Beira-Mar, 11º, 4 pontos. Alpendurada, 12º, 4 pontos. Guarda, 13º, 1 ponto. Último da geral, o Sousense, 14º, 1 ponto somado. A próxima jornada, marcada para 25 de outubro, é composta, a sexta ronda, pelos seguintes encontros: Calheta, União de Lamas, Guarda, Machico, Beira-Mar, Sousense, Salgueiros, Ovarense, Alpendurada, Castro Daire, Florgrade, Sinfães e Camacha, Sanjuanense. Assim, fechamos esta emissão especial de Esporto na Terra Nova. Em meu nome, Fernando Martins, agradeço a atenção dispensada. Bom resto de domingo, boa semana.
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1: Boa tarde, são 6 horas.
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1: Boa tarde com a Terra Nova, são 7 horas.

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2: Boa noite. São 8 horas.

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0: Chegamos ao fim de mais um programa concerto. Despedimos com amizade. Até dois dias, se Deus quiser. Muito boa noite. 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
2: Terra Nova, boa noite. São 9 horas.

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0: é das estrelas.
1: Vivemos a correr. Corremos para cumprir horários, corremos para responder, corremos para chegar. Corremos tanto que, por vezes, já nem sabemos para onde.

Era assim que a ex-supermodelo Carla Bruni dava início à sua carreira musical 6 anos antes de se tornar primeira-dama de França. Este tema deu nome ao álbum Quelqu'un m'a dit, lançado em 2002. Muito boa noite, dou-lhe as boas-vindas ao capítulo desta semana da Culpa das Estrelas, estendo o convite para que fique comigo, Jorge Cravo, ao longo da próxima hora. No início da emissão, recuamos a 2017 para recuperar o álbum Los Angeles Police Department, de Ryan Pauley, de onde retiramos Ashlyn. Daqui a pouco vamos conhecer quem nos acompanhará literariamente esta noite. Para já deixo-vos primeiro com Ben Morgan e depois os californianos Goon, com Dead Spells.

0: Agora que o verão já se apagou, é tempo de voltarmos à praia, e não é uma praia qualquer. Ao fim do dia encontraremos o autor Guilherme Teiga a romper as vagas do mar da Costa Nova para se devolver a si próprio. O lugar onde as palavras voltam a respirar. É este o título do texto que ouviremos depois de It's OK, dos Land of Talk, e antes Solitary, de Sky Edwards.
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Tenho procurado os finais de tarde. Não apenas porque o sol abranda e o horizonte aprende lentamente a cor da despedida. Tenho procurado os finais de tarde porque há horas do dia em que o mundo parece falar mais baixo e finalmente consigo ouvir aquilo que durante o resto do dia vivo escondido. Levo comigo um caderno, às vezes uma caneta, outras vezes apenas o silêncio. Sento-me diante do mar e espero. Espero que uma onda me devolva uma palavra perdida, que o vento me traga uma memória esquecida, que o sal me ensine, mais uma vez, que há sentimentos que só permanecem vivos porque aprenderam a atravessar tempestades. Escrever nunca foi apenas juntar palavras. Escrever é beber memórias como quem bebe água depois de uma longa travessia. É mergulhar dentro de nós até encontrar aquele lugar onde vivem as perguntas que nunca ousámos fazer em voz alta. É deixar que as emoções encontrem finalmente um rosto onde possam descansar. Confesso que não tem sido fácil. Os dias chegam carregados de urgências. Os telefones não se calam, as mensagens acumulam-se, os compromissos sucedem-se uns aos outros como ondas demasiado apressadas para desenharem espuma. Vivemos a correr. Corremos para cumprir horários, corremos para responder, corremos para chegar, corremos tanto que por vezes já nem sabemos para onde. E no meio dessa velocidade, quase deixámos de reparar que a vida nunca teve pressa. Talvez por isso espere pelas férias como quem espera por uma estação da alma. Não para fugir da vida, mas para voltar a encontrá-la.

0: O primeiro toque é sempre um sobressalto. Depois o corpo rende-se e, sem perceber como, tudo aquilo que pesava durante o dia começa lentamente a dissolver-se na água salgada. Há qualquer coisa de profundamente humano naquele mergulho. O mar não faz perguntas, não exige respostas, não julga os cansaços que levamos, nem as dúvidas que escondemos. Limita-se a receber-nos como se soubesse que todos, mais cedo ou mais tarde, precisamos de um lugar onde deixar cair a armadura. Enquanto caminho entre as ondas, sinto que o corpo desperta. Os sentidos acordam e a alma reencontra o seu próprio ritmo. O sal fica na pele, mas limpa muito mais do que o corpo. Limpa o excesso, o ruído, as pequenas irritações, as falsas urgências. Lembra-nos que somos feitos de água, de tempo e de memória. Talvez seja por isso que gosto tanto do mar, porque ele nunca tenta convencer-nos de nada. Limita-se a mostrar-nos que tudo regressa. As marés, as estações, os barcos, as gaivotas, os amores, as saudades e até nós também regressamos. Regressamos sempre ao lugar onde fomos verdadeiramente felizes. Há quem procure respostas nos livros. Outros encontram-nas nas montanhas, nas viagens ou nas cidades que nunca dormem. Eu continuo a procurá-las no quebrar das ondas, na espuma que desaparece antes de lhe sabermos o nome, na linha do horizonte que insiste em lembrar-nos que há sempre mais mundo para lá daquilo que conseguimos ver. Talvez escrever seja isso. Sentar-me-nos diante do mar com o coração aberto e aceitar que nem todos os textos precisam de nascer de certezas. Alguns nascem apenas porque uma onda nos tocou os pés, porque o vento nos trouxe o perfume de uma infância, porque o sol, antes de desaparecer, nos fez acreditar que até as despedidas conseguem iluminar. E quando volto a casa, já não trago apenas um texto. Trago o corpo mais leve, o coração mais sereno e a estranha certeza de que, enquanto houver um mar disposto a escutar-me, nunca me faltarão palavras para continuar a escrever a vida. Porque há lugares que não servem apenas para descansar. Servem para nos devolver a nós próprios. E talvez seja esse o verdadeiro sentido das férias, do silêncio e do mar. Recordar-nos que a vida nunca esteve à nossa espera no fim da corrida. Sempre esteve ali, descalça, à espera que tivéssemos tempo para voltar a senti-la.
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Nick Lang e o mais recente trabalho de Morrissey, Deluxe Notre Dame, musicaram o momento literário de hoje. E agora estamos a acabar de ouvir In the Morning, de Keith Nelson. Aproveito para o desafiar a seguir-nos nas redes sociais, onde poderá encontrar as obras aqui ditas, bem como a playlist e a gravação do programa. Tenho mais duas propostas para si. Começamos com No Past Lands, do projeto Russian Red, da madrilena Lourdes Hernandez, e depois Mr. Tillman, de outro projeto a solo, Father John Misty, do americano Joshua Michael Tillman.

E já estamos a entrar na reta final da nossa emissão de hoje. Antes de cá voltar para me despedir, vamos ouvir primeiro This Is Home, de Cave Town, e segue-se o tema que dá nome ao álbum Human Kinda Song, lançado em 2020, pelo norte-americano de origem portuguesa, Matt Costa.

Agora sim, já não temos tempo para mais. Agradeço a Guilherme Teiga, que foi o nosso autor convidado, e a si por nos ter acompanhado. São as despedidas de Jorge Cravo, com regresso marcado para a próxima semana, com mais músicas e outras palavras. Deixo-lhe no final Cabot Cove, de Steel Corners. Boa noite.

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